0: distribuição de pequenas e médias empresas, além de promover projetos conjuntos de atração de investimentos e facilitação de negócios entre Brasil e Índia. O ministro do Desenvolvimento, Indústria, Comércio e Serviços, Márcio Elias Rosa, diz que há interesses comuns em setores estratégicos.
1: É o caso do setor farmacêutico, é o caso de bioenergia, de biocombustíveis, é o caso de fertilizantes.
0: A Índia é atualmente o 10º principal destino das exportações brasileiras, enquanto o Brasil é o 26º maior fornecedor do mercado indiano. No ano passado, as exportações brasileiras para a Índia somaram quase 7 bilhões de dólares. O petróleo bruto aparece como principal produto vendido pelo Brasil ao país asiático. Reportagem Gabriela Noronha.
2: Estudantes universitários, fiquem de olho na data.
3: Termina segunda-feira o prazo para renegociar dívidas do FIES, o Fundo de Financiamento Estudantil.
2: Podem participar aqueles que firmaram contrato até 2017.
4: Estudantes com dívidas nos contratos do FIES, o Fundo de Financiamento Estudantil, tem até segunda-feira, 31 de agosto, para pedir a renegociação. A iniciativa oferece condições especiais para renegociar contratos firmados até 2017 e que já estavam na fase de pagamento em maio deste ano. Podem participar estudantes em dia ou com parcelas em atraso, inclusive aqueles com restrição no nome. Após a formalização da renegociação e o pagamento da parcela de entrada, ocorre a retirada do nome do estudante e dos fiadores desses cadastros, quando aplicável. Os descontos e as opções de parcelamento mudam conforme a situação de cada dívida e o perfil do estudante. A renegociação pelo Desenrola FIES deve ser realizada junto ao Banco do Brasil ou a Caixa Econômica Federal. A solicitação pode ser feita pelos canais digitais das instituições financeiras ou presencialmente nas agências. Mais informações estão disponíveis no site do Ministério da Educação, em gov.br/MEC. Thaísa Vitória para a Voz do Brasil.
3: A partir de setembro, o fenômeno do El Niño deve atingir o país de forma mais intensa, segundo especialistas que trabalham na previsão de eventos climáticos.
2: Para a região norte, são previstos períodos de chuvas abaixo da média e temperaturas acima da média.
3: Isso pode trazer impactos na disponibilidade de água, dificultar a navegabilidade dos rios e o acesso a comunidades, além do aumento do risco de incêndios.
2: Para discutir medidas de preparação diante desse cenário, gestores da região norte estiveram reunidos hoje com representantes do governo.
3: A ideia é orientar estados e municípios sobre o planejamento de ações e o acesso a recursos federais.
5: A previsão é que o El Niño se apresente ainda mais forte neste ano, com consequências mais graves entre os meses de setembro e novembro. No norte e nordeste, a previsão é de seca. Em reunião com jornalistas, a ministra do Meio Ambiente e Mudança do Clima em exercício, Ana Flávia Franco, disse que a preocupação é com os incêndios, principalmente na região amazônica.
6: Identificamos vários focos de queimadas, especialmente na região norte, e deve se intensificar entre os meses de setembro e novembro. É uma região extremamente vulnerável e é uma região que significa para o equilíbrio climático do planeta. E nesse sentido, merece ter uma atenção bastante especial.
5: Entre as medidas previstas diante dos possíveis impactos do El Niño e das mudanças climáticas, estão ações relacionadas à segurança hídrica, ao abastecimento de energia elétrica e à prevenção de desastres em áreas urbanas. A ministra da Casa Civil, Miriam Belchior, destacou a importância da atuação integrada entre os entes federativos.
6: Não conseguimos sozinhos de Brasília resolver todas as questões e identificar todos os problemas. Por isso, é importante que os municípios desenvolvam planos de contingência, mapeamento das áreas de risco, também para a gente poder emitir os alertas e mobilizar as equipes locais de defesa civil. Em relação aos recursos hídricos, a priorização de quais são os usos essenciais se tiver a escassez.
5: Também são previstas medidas de monitoramento relacionadas ao abastecimento de combustíveis e alimentos, a atuação da Força Nacional do SUS e a criação de salas de situação para o acompanhamento de temas como incêndios, saúde, estiagem e energia. Reportagem Márcia Fernandes.
2: E a população pode ajudar a prevenir incêndios em áreas urbanas e remotas.
3: Vamos saber na reportagem quais cuidados devem ser tomados para evitar que o fogo se alastre nessa época.
7: Escassez de chuva, vegetação seca e temperaturas altas. A combinação ideal para o surgimento de incêndios. Tanto nas cidades quanto no campo, o período exige cautela da população. Entre as recomendações do Corpo de Bombeiros está não atear fogo em terrenos como forma de limpeza do ambiente. Não colocar fogo em restos de poda, entulho ou lixo. Não jogar restos de cigarro acesos nas vias públicas e não soltar fogos de artifício ou fazer fogueiras próximo a locais com vegetação seca. O capitão Jean Charles, porta-voz da Operação Verde Vivo do Corpo de Bombeiros do Distrito Federal, destaca que a prevenção é a melhor forma de evitar grandes incêndios.
8: Na prevenção a gente inclui a vigilância. Se houver alguém cometendo um incêndio, iniciando um incêndio, ou com suspeita que a pessoa possa fazer a denúncia. Use os canais da cidade, segurança de cada cidade, os números de telefone da polícia, corpo de bombeiros, e faça a denúncia. Porque se cada um fizer a sua parte prevenindo e denunciando aqueles que tiverem com comportamento errado nesse sentido, todos vamos ganhar.
7: Com a possibilidade de intensificação do El Niño nos próximos meses, os cuidados devem ser reforçados. A perspectiva é de aumento do risco de incêndios florestais, especialmente na Amazônia, no Cerrado e na Caatinga. Nas áreas rurais, o uso do fogo para manejo do solo deve ter autorização dos órgãos ambientais do município ou do estado. Também é possível fazer a queima prescrita em ambientes naturais para evitar a propagação de incêndios florestais. Esse tipo de queima também só pode ser feita com orientação e autorização dos órgãos ambientais. Ao primeiro sinal de incêndio, a recomendação é ligar para o Corpo de Bombeiros no 193. Reportagem Luana Karen.
2: O trabalho de restauração do Cerrado, desenvolvido pela iniciativa Araticum, ganhou reconhecimento internacional.
3: O projeto foi escolhido pela Organização das Nações Unidas como uma das iniciativas de referência de restauração mundial.
9: A Araticum foi criada em 2020 para promover a restauração do Cerrado, o segundo bioma do Brasil que abrange mais de 2 milhões de quilômetros quadrados do território nacional e já perdeu mais de 50% de sua vegetação nativa. A iniciativa reúne diferentes setores e busca integrar a ciência aos conhecimentos de povos indígenas, comunidades tradicionais e agricultores familiares para ações relacionadas à conservação da água, do clima e da sociobiodiversidade. Daniel Vieira, pesquisador da Embrapa Recursos Genéticos, fala sobre o trabalho que é desenvolvido.
10: Conservar o cerrado de pé, passando por recuperar o cerrado da melhor maneira possível, tentar trazer o cerrado de volta, passa por uma agricultura sustentável dentro das áreas de agricultura e pastagem no Cerrado, de conservação do solo.
9: O reconhecimento da iniciativa Araticum Restauração do Cerrado Brasileiro como uma das iniciativas de referência da restauração mundial pela Organização das Nações Unidas aconteceu nesta quarta-feira durante a 17ª sessão da Conferência das Partes da Convenção das Nações Unidas de Combate à Desertificação na Mongólia. Para a Embrapa Recursos Genéticos e Biotecnologia, responsável pela rede, o reconhecimento internacional demonstra que a ciência brasileira está alinhada aos compromissos nacionais e os esforços coletivos de restauração para produzir soluções voltadas ao enfrentamento da crise climática e da perda de sociobiodiversidade. Reportagem Luciana Colares de Holanda.
2: Estão abertas até o dia 10 de setembro as inscrições para a terceira edição do Prêmio Mulheres e Ciência.
3: A iniciativa dá visibilidade às contribuições de pesquisadoras brasileiras para o desenvolvimento científico e tecnológico do país.
2: Acompanhe na reportagem de Graziele Bezerra.
11: A engenheira agrônoma Mariângela Hungria começou a se interessar por ciência ainda na infância, incentivada pela avó, que transformava as brincadeiras de criança em experiências.
12: Ela lia comigo, ela fazia experiências no fundo do quintal, ela viu que eu tinha esse interesse. Decidi aquele dia que ia ser uma microbiologista.
11: Hoje, ela atua como pesquisadora na Embrapa Soja e se tornou uma das referências mundiais em biotecnologia do solo. Mariângela foi uma das vencedoras na primeira edição do Prêmio Mulheres e Ciência, promovido pelo Conselho Nacional de Desenvolvimento Científico e Tecnológico, CNPq. O trabalho mostrava o uso de biológicos na agricultura, como bactérias e fungos benéficos, em substituição aos fertilizantes químicos.
12: E eu realmente passei toda a minha vida tentando provar e desenvolver pesquisas para fazer os biológicos viáveis para uma agricultura altamente produtiva, mas sustentável. No Brasil, a gente quer ser cientista é muito difícil, sabe? O que a gente tem que vencer as barreiras para fazer ciência é muito difícil.
11: O Prêmio Mulheres e Ciência valoriza a produção científica feminina e incentiva ambientes acadêmicos e científicos mais inclusivos. A diretora de Cooperação Institucional Internacional e Inovação do CNPq, Dalila Andrade Oliveira, explica as quatro categorias de premiação.
13: Incentivo hoje são as jovens estudantes de ensino médio, que a gente já tem de começar a despertar quando ainda nem fizeram opção pela carreira acadêmica, na categoria estímulo, são pesquisadoras que já estão inseridas no campo científico e que a gente espera que o prêmio dê a elas maior visibilidade. E a terceira faixa individual é a faixa da trajetória. O que esse prêmio faz é reconhecer essa trajetória. E aí a quarta faixa premia as universidades que adotam políticas de valorização da equidade de gênero.
11: As inscrições do prêmio estão abertas até 10 de setembro em gov.br/CNPq. Reportagem Graziele Bezerra.
3: E vamos continuar falando de oportunidades na área de pesquisa e ciência.
2: Estão abertas as inscrições para dois editais que financiam pesquisas aplicadas ao setor produtivo, entre elas a área de inteligência artificial.
3: O primeiro edital oferece bolsas para graduandos em parceria com a iniciativa privada, instituições de governo e entidades do terceiro setor.
2: Já o segundo é o programa Recursos Humanos em Áreas Estratégicas, Pesquisador na Empresa.
14: O primeiro edital do CNPq, em parceria com a CAPES, faz parte do Programa de Mestrado e Doutorado para Inovação 2026. A iniciativa oferece bolsas para graduandos. O objetivo é estimular a realização de pesquisas de mestrado e doutorado em universidades brasileiras, em parceria com a iniciativa privada, instituições de governo e entidades do terceiro setor. A diretora de Cooperação Institucional Internacional e Inovação do CNPq, Dalila Andrade Oliveira, falou sobre o programa.
13: O objetivo mesmo dessa chamada é desenvolver inovação lá na ponta. Então, o que a gente quer, na realidade, é colada numa agenda de inovação para o país, que tem muito a ver com o que a gente está buscando aí em termos de elevar a capacidade inovadora do país.
14: Já o segundo edital é para o programa Recursos Humanos em Áreas Estratégicas, Pesquisador na Empresa. Este ano será direcionado especialmente para a área de inteligência artificial. É o que explica a diretora de Cooperação Institucional Internacional e Inovação do CNPq, Dalila Andrade Oliveira.
13: São 50 milhões de reais para financiar pesquisas em inteligência artificial em empresas inovadoras, startups.
14: Márcia Mortari é professora e pesquisadora da Universidade de Brasília, UNB, e já participou do Programa de Recursos Humanos.
15: Eu acho que isso que é a grande vantagem, né? Você fixar pessoas altamente qualificadas para estar trabalhando na empresa.
14: Os interessados em participar do Programa Recursos Humanos em Áreas Estratégicas Pesquisador na Empresa têm até o dia 9 de outubro para enviar a proposta para o CNPq. Já o prazo para o envio das propostas do Programa de Mestrado e Doutorado para Inovação é 11 de dezembro. O endereço é gov.br/CNPq. Reportagem Alisson Machado.
3: E hoje tem estreia aqui na Voz do Brasil com o quadro Ciência na Prática.
2: Toda semana vamos mostrar como a ciência impacta diretamente a vida da população num bate-papo direto e descomplicado.
3: Hoje vamos falar de algo que parece coisa de filme: a pele da tilápia sendo usada no tratamento de ferimentos e queimaduras.
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0: complicado.
1: Hoje vamos falar de algo que parece coisa de filme. A pele da tilápia sendo usada no tratamento de ferimentos e queimaduras.
2: Ciência na prática.
3: Pesquisa 100% brasileira está inovando o campo da tecnologia médica para o tratamento de feridas e queimaduras graves.
4: Eu sou Edmar Maciel Lima Júnior, médico, cirurgião plástico, coordenador geral da pesquisa da pele da tilápia na Universidade Federal de Ceará. O grupo da gente viu que até hoje no Brasil não havia nenhuma pele animal registrada na Anvisa, que a tilápia é o peixe mais consumido no Brasil e o segundo maior do mundo. Além de ser um animal de água doce, tem menos risco de transmissão de doença, e a pele é um produto de descarte da piscicultura que contamina o meio ambiente. E aí, quando iniciamos os estudos, detectou-se que a pele da tilápia tem uma proteína importantíssima na cicatrização, e esse foi o start para todo o início e desenvolvimento da pesquisa.
3: O que antes era descartado no manejo de peixes, hoje virou um recurso inovador para cuidados médicos que tem despertado interesse até de instituições internacionais.
4: São 406 pesquisadores, 23 coordenadores de área. Hoje nós temos 48 artigos publicados no Brasil e fora. Ganhamos 27 prêmios em primeiro lugar e temos instituições tanto no Ceará como no Brasil e no mundo, haja visto como temos o Butantan, a Fiocruz, a própria NASA já fez parceria de pesquisa com a gente.
3: Acompanhe a pesquisa na página da Universidade Federal do Ceará. E esse foi o Ciência na Prática, com produção de Warby Calil e edição de Edinaldo Júnior. E nosso encontro com o Saber Científico volta na próxima semana. Até lá.
0: Você sabe o que são bioinsumos? São produtos de origem biológica que podem ser usados na agricultura para ajudar no controle de pragas, na nutrição das plantas e na melhoria do solo.
1: E para incentivar esse tipo de prática na agricultura familiar, o Banco Nacional de Desenvolvimento Econômico e Social vai apoiar a produção mais sustentável.
0: Interessados podem se inscrever até 31 de agosto.
5: Por meio de uma chamada de projetos, o BNDES, Banco Nacional de Desenvolvimento Econômico e Social, vai disponibilizar 40 milhões de reais para apoiar a produção de bioinsumos por cooperativas e associações de agricultores familiares. Os recursos poderão ser destinados à implantação ou estruturação de unidades de produção industriais ou semi-industriais de bioinsumos para uso próprio, utilizando processos de biotecnologia. O objetivo da iniciativa é estimular a produção de insumos de origem biológica para uso próprio pela agricultura familiar na produção de alimentos saudáveis. Como explica a gerente do Departamento de Inclusão Produtiva e Educação do BNDES, Raquel Zanon.
6: Os bioinsumos, eles podem ser, por exemplo, micro-organismos, predadores naturais de pragas e de extratos vegetais que contribuem para o crescimento e para a saúde dos sistemas agrícolas. O seu uso, ele está associado a práticas agrícolas mais sustentáveis e à segurança alimentar.
5: Mais informações sobre a chamada de projetos estão disponíveis no site bnds.gov.br/bioinsumos. Reportagem André de Barros Lima.
1: Profissionais da segurança pública poderão participar em setembro do Dia C da Capacitação de Gênero.
0: A formação vai abordar temas como atendimento humanizado sem revitimização, medidas protetivas de urgência e avaliação de risco em casos de mulheres vítimas de violência.
1: O curso será realizado no dia 2 de setembro de forma presencial nas 27 capitais do país.
0: A coordenadora-geral de Garantia de Direitos e Acesso à Justiça do Ministério das Mulheres, Ana Maria Martins, detalha a capacitação.
7: Essa formação foi pensada para todos os profissionais da segurança pública, corpo de bombeiros, policiais civis, militares, as perícias. E a ideia é que a gente consiga incorporar justamente a perspectiva de gênero, a sensibilização desses profissionais da segurança pública no atendimento às mulheres em situação de violência.

0: As inscrições encerram no dia 28 de agosto e podem ser feitas pelos sites gov.br/MJ ou então gov.br/mulheres.
1: Empresas e representantes do setor de inovação podem participar da escuta de mercado sobre o projeto Nuvem Brasileira.
0: A audiência pública virtual ocorre no dia 3 de setembro, às 10 horas da manhã.
1: O projeto prevê uma solução nacional para armazenamento e processamento seguro de dados da administração pública, com infraestrutura e gestão brasileira.
0: As contribuições do setor podem ajudar a definir alternativas técnicas e contratuais para a implantação da Nuvem Brasileira.
1: Para participar e para obter mais informações, acesse abdi.com.br/nuvem brasileira.
0: E essas foram as notícias do governo federal.
1: Uma realização da Secretaria de Comunicação Social da Presidência da República.
0: Fique agora com as notícias do Poder Judiciário e do Congresso Nacional. Boa noite.
1: Boa noite para você e até amanhã.
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4: Jornada do CNJ destaca a prevenção após 20 anos da Lei Maria da Penha.
5: TSE e Google fecham parceria para ampliar proteção contra uso indevido de IA nas eleições.
4: Para o STJ, concordância expressa de proprietária autoriza a cobrança de taxas por condomínio irregular.
5: Boa noite, eu sou o Arthur Filho.
4: E eu sou Walter Lima.
5: Supremo Tribunal Federal retoma julgamento de ação sobre o acesso de autoridades a registros de conexão de usuários da internet.
4: O caso trata de regras de acesso a dados de IP de usuários. O endereço de IP é um número que identifica a conexão usada por um dispositivo para acessar a internet.
5: Jornada do CNJ destaca a prevenção após 20 anos da Lei Maria da Penha.
4: O evento é promovido desde a vigência da lei. Pablo Lemos.
6: O Fórum Nacional de Enfrentamento à Violência contra a Mulher foi aberto hoje em Campo Grande, Mato Grosso do Sul. Um dos pontos discutidos é saber qual é a razão da violência contra a mulher. Ao fim da jornada de 2 dias, o Conselho Nacional de Justiça vai fazer um documento estratégico com propostas concretas para o aprimoramento da política judiciária nacional de enfrentamento à violência contra as mulheres.
5: A Associação de Moradores em Parcelamentos Irregulares pode cobrar taxas condominiais quando proprietários concordarem expressamente por escrito com a obrigação.
4: Essa conclusão é do Superior Tribunal de Justiça, o STJ. Fátima Uchoa.
7: Um condomínio constituído em parcelamento irregular no Distrito Federal ajuizou ação de cobrança contra uma condômina para receber o pagamento de cotas referentes a cerca de 5 anos. Ao reformar a sentença, o Tribunal de Justiça do DF entendeu que a cobrança era válida diante da assinatura da proprietária do imóvel concordando com as taxas. E a terceira turma do STJ manteve o entendimento, avaliando que o consentimento voluntário torna legítima a exigência das contribuições e afasta a aplicação de precedentes do Supremo Tribunal Federal e do próprio STJ, os quais proíbem a cobrança de taxas de pessoas que não aderiram à associação. O relator foi o ministro Vilas Boas Cueva.
5: O Emprega Lab foi instalado em Mato Grosso do Sul nesta quinta-feira.
4: A iniciativa é um dos pilares da pena justa e emprega do Conselho Nacional de Justiça. Rocine Gomes.
8: O Mato Grosso do Sul se tornou o 10º estado brasileiro a instalar o Emprega Lab. O lançamento foi no Tribunal Regional do Trabalho da 24ª Região, em Campo Grande. O objetivo é capacitar profissionalmente pessoas que estão passando por privação de liberdade ou que deixaram o sistema prisional. O evento contou com autoridades e uma exposição de artesanato produzido por custodiados. Até o fim de setembro, a expectativa é lançar o Emprega Lab no Acre, no Espírito Santo, no Paraná e em Rondônia.
5: TSE e Google fecham parceria para ampliar proteção contra uso indevido de IA nas eleições.
4: Nesta quarta-feira em Brasília foi lançada uma campanha para incentivar candidatas e candidatos das eleições gerais de 2026 a utilizarem a ferramenta de detecção por semelhanças. Guilherme Firmino tem mais informações.
9: Desenvolvida pelo YouTube, a tecnologia é capaz de identificar conteúdos gerados por inteligência artificial que reproduzem imagens de uma pessoa. A ferramenta permitirá que os próprios candidatos acompanhem a utilização de sua imagem no ambiente digital, podendo identificar, analisar e, se houver uso indevido de imagem, solicitar remoção do conteúdo. presidente do TSE destacou que a parceria representa um esforço conjunto para preservar direitos fundamentais no ambiente digital e fortalecer a confiança no processo eleitoral.
5: Justiça condena o estado do Maranhão a recuperar casarão histórico no centro da capital, em São Luís.
4: Decisão atende a pedidos do Ministério Público Federal, Sabrine Menezes.
7: Com a decisão, o estado do Maranhão tem até 3 meses para apresentar ao IPHAN e executar um projeto de obras emergenciais para eliminar os riscos estruturais e conter a deterioração da fachada e da cobertura do casarão, localizado na Rua Portugal. Já o projeto de recuperação integral deve ser executado em até 6 meses. Além disso, o estado deve manter a vigilância patrimonial contínua do imóvel, para evitar invasões, ocupações irregulares e novos danos. Em caso de descumprimento das obrigações, a multa é de R$ 1.000 por dia.
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5: A você, uma boa noite.
4: E até amanhã.
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1: Eu sou Paula Groba.
2: E eu sou Humberto Pinheiro.
1: E estes são os destaques de hoje do Jornal do Senado, que começa agora.
2: Congresso antecipa a comissão mista para analisar fim da chamada taxa das blusinhas.
1: Fies pode ter desconto maior para médicos que trabalham em áreas sem atendimento.
2: Pesquisa data Senado. Brasileiras sofrem violência, mas não se reconhecem como vítimas.
1: Boa noite.
2: Boa noite.
1: Para atrair médicos para regiões onde faltam profissionais, um projeto em análise no Senado propõe aumentar o desconto na dívida do Fies a quem trabalhar nessas áreas.
2: A ideia é transformar o abatimento da dívida em um incentivo para levar mais médicos aos locais onde a população mais precisa de atendimento pelo SUS. Quem traz os detalhes é a repórter Patrícia Oliveira.
3: Mais de 60% dos médicos do país estão concentrados em 48 municípios e em capitais com mais de 500 mil habitantes, deixando outras áreas, especialmente na região norte, com escassez de profissionais. Um projeto do senador Dr. Irã, do Progressistas de Roraima, propõe que médicos formados com financiamento do Fies descontem até metade do valor da parcela mensal da dívida quando trabalharem na rede pública em áreas com falta e dificuldade de reposição ou retenção desses profissionais, consideradas prioritárias pelo Ministério da Saúde. Hoje, o Fies já permite abatimento da dívida para médicos que atuam por pelo menos um ano em equipes de saúde da família e em outros grupos específicos que atendem essas regiões. O projeto amplia o benefício para todos os médicos, inclusive especialistas, que trabalharem nos serviços públicos dessas localidades. Para o senador, a proposta, que está pronta para votação na Comissão de Assuntos Sociais, pode reduzir a dívida dos profissionais e levar médicos para onde eles são mais necessários.
4: Damos um alívio grande ao jovem médico que muitas vezes sai da faculdade com uma dívida enorme e, ao mesmo tempo, levamos mais profissionais às estruturas hospitalares, às UBSs, enfim, a todas as estruturas de atendimento do nosso gigante SUS, reforçando o acesso às pessoas que mais preciso nos encontros desse país.
3: Se for aprovado na Comissão de Assuntos Sociais, o projeto ainda será analisado pela Comissão de Assuntos Econômicos.
1: E a Comissão de Direitos Humanos vai criar um grupo de trabalho sobre a suspensão pela Anvisa de um remédio para a distrofia de Duchenne.
2: Essa distrofia muscular é uma doença genética rara e progressiva que causa perda de força dos músculos. A reportagem é de Márcio Maturana.
5: A Comissão de Direitos Humanos fez uma audiência pública com especialistas e famílias de pacientes para debater a situação regulatória do medicamento. Débora Racelli, mãe do paciente Raul, de 6 anos, disse que o Elevides é a esperança das famílias.
6: Aproximadamente no Brasil, temos 15 meninos medicados, como já foi falado. 1.200 meninos no mundo receberam o tratamento através de estudos e via comercial. Eles estão bem, eles estão crescendo, eles estão vivendo, eles estão indo para a escola, eles estão indo brincar. Pode não ter os melhores ganhos no gráfico, mas a doença parou, a doença estabilizou, a doença tá dando respiro para que eles sejam crianças.
5: O diretor da Anvisa, Daniel Pereira, explicou que a decisão da agência não é definitiva.
7: Não há decisão imutável por parte da agência. As decisões da agência, elas são feitas conforme os dados que a gente tem no momento, conforme os dados que a gente recebe, conforme os dados que a gente consegue, né, avaliar.
5: O medicamento é aplicado em dose única e os pacientes são acompanhados com relatórios periódicos. O laudo definitivo sobre a eficácia do remédio deve ser concluído em 2031. A senadora Damaris Alves, do Republicanos do Distrito Federal, que é presidente da Comissão de Direitos Humanos e coordenou o debate, anunciou que vai criar um grupo de trabalho para buscar uma solução no caso do medicamento Elevides.
1: A comissão mista que analisa a medida provisória que zera o imposto de importação sobre compras de até $50 em plataformas virtuais se reúne amanhã para eleger o presidente. Conhecida como taxa das blusinhas, a MP também autoriza o ministro da Fazenda a alterar as alíquotas do imposto de importação sobre remessas postais internacionais. Para compras de até $50, a alíquota poderá ser reduzida a zero. Já para remessas de até $3.000, poderá chegar a 30%.
2: O deputado Reginaldo Lopes, do PT de Minas Gerais, foi indicado pelo presidente da Câmara, Hugo Mota, para presidir a comissão. A indicação do relator caberá ao Senado. O parlamentar defendeu a aprovação rápida da MP, que perde a validade no dia 8 de setembro.
8: Nós vamos debater e fazer um grande diálogo com todos os setores econômicos da indústria brasileira, com os parlamentares, senadores, e vamos sim defender a aprovação imediata deste direito do povo brasileiro de poder ter isenção nas suas compras internacionais até $50.
1: A violência contra a mulher ainda é uma realidade no Brasil e muitas brasileiras não reconhecem como violência situações de agressão que vivenciam no dia a dia.
2: Os dados estaduais da mais recente pesquisa nacional do Data Senado revelam diferenças na percepção da violência de gênero entre os estados e mostram como essa falta de reconhecimento pode dificultar a denúncia e a busca por ajuda. A reportagem é de Raíssa Abreu.
9: A distância entre a violência vivida e a declarada é uma das principais conclusões da pesquisa. Em Alagoas, 36% das mulheres relataram situações de violência sem identificá-las como violência doméstica ou familiar. No Paraná e em São Paulo, esse índice foi de 25%. O presidente do Senado, Davi Alcolumbre, disse em nota que divulgar dados por estado ajuda a entender o problema em profundidade e aumenta a chance de combatê-lo. O coordenador do Data Senado, José Henrique Varanda, disse que o objetivo não é criar um ranking entre os estados.
10: O detalhamento estadual é muito mais importante não para criar um ranking, mas para identificar as necessidades de cada localidade. A gente olha para esses números, a gente vê que ainda estamos assim muito aquém da realidade.
9: A 11ª edição da Pesquisa Nacional de Violência contra a Mulher ouviu 21.641 mulheres nos 27 estados e no Distrito Federal. A pesquisa é uma parceria do Data Senado com o Observatório da Mulher contra a Violência.
11: Eleições 2026.
1: O programa Seu Voto Importa, da Justiça Eleitoral, vai oferecer transporte a eleitores com mobilidade reduzida.
2: A solicitação deve ser feita até 14 de setembro, 20 dias antes da data da eleição. Repórter Pedro Pincer.
12: Eleitoras e eleitores que necessitarem de apoio para se deslocarem até seus locais de votação nas eleições de 2026 contarão com um serviço de transporte individual gratuito. O programa Seu Voto Importa, do Tribunal Superior Eleitoral, busca reduzir as barreiras físicas ao exercício do voto e promover a inclusão de grupos historicamente vulnerabilizados. E foi inspirado em experiências desenvolvidas por tribunais regionais como o de Pernambuco. Assessor de planejamento do órgão, Acácio Leite, explicou como o Seu Voto Importa funciona na prática.
13: Então nós transportamos eleitores com deficiência visual, deficiência auditiva, paralisia cerebral, síndrome de Down, autismo, deficiência física, todos os tipos de deficiência nós atendemos. No dia das eleições, vai buscar esse eleitor em casa, leva ele para votar até o local de votação e traz ele de volta até a casa dele com toda a segurança e com um apoio técnico bem interessante.
12: A solicitação pode ser apresentada pelo próprio eleitor ou, quando necessário, por seus representantes legais ou de apoio. O pedido pode ser feito presencialmente, diretamente no cartório eleitoral da zona correspondente ou por canais remotos e eletrônicos até

0: legais ou de apoio. O pedido pode ser feito presencialmente, diretamente no cartório eleitoral da zona correspondente ou por canais remotos e eletrônicos até 14 de setembro.
1: E amanhã, sexta-feira, começa o horário eleitoral gratuito das eleições 2026. As emissoras de rádio e TV devem destinar tempo para que os candidatos e candidatas divulguem as propostas de campanha para os cargos de presidente da República, deputado federal, governador, senador e deputado estadual ou distrital, no caso do Distrito Federal.
2: A propaganda eleitoral gratuita será veiculada de segunda a sábado com 50 minutos diários em rede, divididos dois blocos de 25 minutos no rádio e na TV. Além disso, 70 minutos serão destinados a inserções de 30 e 60 segundos distribuídas ao longo do dia. O horário eleitoral deve ocorrer até o dia 1º de outubro, 3 dias antes da realização do primeiro turno. Uma edição de Paula Groba e trabalhos técnicos de Eliseu Caires, o Jornal do Senado fica por aqui. Acompanhe agora as notícias da Câmara dos Deputados. Boa noite.
1: Boa noite e até amanhã.

0: estabelecem prioridades para votações do esforço concentrado.
1: Deputados obrigam notificação de distúrbio vocal relacionado ao trabalho.
0: Avança a proposta que permite instalação de faróis auxiliares em caminhões.
1: Boa noite. Uma comissão da Câmara aprovou a instalação de faróis auxiliares em caminhões. A repórter Maria Neves explica por que a medida foi considerada necessária.
2: A Comissão de Viação e Transportes da Câmara dos Deputados aprovou o projeto do deputado Rodrigo Dazaele, do PL do Mato Grosso, que permite a instalação de faróis auxiliares em caminhões que circulam em áreas privadas. Pelo texto, veículos de transporte de carga utilizados em atividades

0: Ele também defende que a iluminação adicional vai tornar a direção de caminhões mais segura.
1: Nós temos hoje muitos veículos que transitam em propriedades rurais, em áreas que são 500, 600, até 1000 quilômetros ou mais, em estradas precárias, estradas de chão. E essas estradas, elas não têm iluminação de nenhum tipo. Às vezes o cara tá transitando, quando ele vê, ele tá em cima de um animal, de um boi, de um cavalo ou de um animal silvestre e acaba acontecendo um acidente. Se ele tem as lâmpadas auxiliares, ele consegue ter um foco maior, mais longe desses animais, dessas estradas.
0: Pelo texto aprovado, o condutor que trafegar por via pública com iluminação auxiliar ligada incorrerá infração grave a ser punida com multa e retenção do veículo para regularização. Uma pesquisa realizada pela Fundação Instituto de Pesquisas Econômicas e a Secretaria Nacional de Trânsito apontou que caminhões e ônibus respondem por aproximadamente 4% dos veículos em circulação no país. Isso corresponde a cerca de 4.900.000 veículos. A proposta que permite a instalação de faróis auxiliares em caminhões ainda será analisada pela Comissão de Constituição e Justiça. Da Rádio Câmara de Brasília, Maria Neves.
2: Transportes. Júlio Arco Verde, do PP do Piauí, apoia a proposta que muda as regras de cobrança do IPVA. O texto estabelece a alíquota máxima de 1% sobre o valor venal dos veículos e determina que os estados possam conceder descontos para modelos menos poluentes.
3: A proposta considera exclusivamente o peso de fábrica do veículo, em vez do valor de mercado para o cálculo do IPVA. Júlio Arco Verde acredita que a medida torna a cobrança do imposto mais justa e alinhada a modelos adotados em outros países.
2: Consumidor. Embalagens de produtos industrializados não poderão exibir fotos de componentes que não fazem parte da receita. É o que determina o projeto de Félix Mendonça Júnior, do PDT da Bahia, segundo o qual as ilustrações orientam mais a decisão de compra do que a leitura da lista de ingredientes.
3: Além disso, o projeto de Félix Mendonça Júnior prevê que a Anvisa estabeleça o teor mínimo de ingredientes, como chocolates, frutas e queijos, para destaque nas embalagens, seguindo padrões internacionais de composição e denominação de alimentos.
2: Direitos humanos. Gervásio Maia, do PCdoB da Paraíba, defende a aprovação de projeto que obriga academias a trazer informações e instruções em braille nos equipamentos. Relator da matéria na Comissão de Constituição e Justiça da Câmara, o deputado afirma que o objetivo é ampliar a autonomia das pessoas com deficiência visual.
3: Gervásio Maia argumenta que a adaptação promove a inclusão desse público nas atividades físicas, contribuindo também para a redução do risco de acidentes durante a prática dos exercícios.
2: A alteração no Estatuto do Índio vai garantir a disponibilidade de intérpretes de línguas de povos originários em atendimentos públicos a indígenas. A relatora da matéria na Comissão da Amazônia, deputada Dilvanda Faro, do PT do Pará, pede urgência na aprovação do texto.
3: Dilvanda Faro explica que a medida amplia o acesso a direitos e a serviços essenciais, priorizando a contratação de intérpretes das próprias comunidades para facilitar a comunicação e evitar a criação de cargos permanentes.
2: Justiça. Devedores de pensão alimentícia podem ser proibidos de entrar em estádios de futebol e outros eventos esportivos. A restrição está prevista em um projeto apresentado por Rodrigo Gambale, do Podemos de São Paulo.
3: A proposta exige que os organizadores dos eventos barrem os inadimplentes na entrada, inclusive por biometria. Rodrigo Gambale acredita que a medida protege crianças e adolescentes e dá mais agilidade à cobrança das pensões.
2: Segurança Pública. Alexandre Leite, do União de São Paulo, propõe aumentar a pena para quem fizer falsa acusação de violência doméstica e familiar. O deputado explica que a ideia é alterar o Código Penal para endurecer a punição do crime de denunciação caluniosa.
3: O texto também prevê que a concessão de medida protetiva com base em denúncia falsa passe a configurar o crime de denunciação caluniosa. Alexandre Leite afirma que a medida busca preservar a credibilidade do sistema de proteção.

0: atenção às vítimas e punir quem agir de má fé.
1: Desenvolvimento Regional.
2: Projeto de Domingos Neto do PSD do Ceará busca ampliar a utilização do reuso de água e da dessalinização em regiões afetadas pela seca. O deputado também inclui no texto incentivos de financiamento para projetos que adotarem essas tecnologias.
0: Domingos Neto explica que a iniciativa facilita o acesso a financiamentos para projetos que promovam fontes complementares de abastecimento de água. Ele acrescenta que a medida prioriza a eficiência do uso da água, além de preservar os mananciais.
1: Trabalho.
2: Os deputados aprovaram um projeto que obriga a notificação do distúrbio vocal relacionado ao trabalho como doença funcional. A repórter Paula Bittar tem os detalhes.
3: A Comissão de Constituição e Justiça da Câmara aprovou o projeto que determina a notificação compulsória do distúrbio vocal relacionado ao trabalho como doença funcional. O objetivo é aperfeiçoar as políticas públicas e proteger a saúde vocal de profissionais que utilizam a voz como instrumento de trabalho, em especial professores e teleoperadores. O autor do projeto, deputado Rogério Correia, do PT de Minas Gerais, ressaltou que o distúrbio é uma doença que está extremamente associada ao trabalho.
4: Ela vai influenciar na vida das pessoas e precisa de ter o tratamento relacionado ao trabalho, por isso uma doença do trabalho. Assim colocado, leva os professores a ter uma proteção pela profissão que ele exerce.
3: O projeto considera distúrbios vocais relacionados ao trabalho quaisquer formas de desvios vocais relacionados à atividade profissional que diminuam, comprometam ou impeçam a atuação ou a comunicação do trabalhador. A proposta que determina a notificação compulsória do distúrbio vocal relacionado ao trabalho como doença funcional já pode seguir ao Senado. Da Rádio Câmara de Brasília, Paula Bittar.
0: Ayrton Faleiro, do PT da Bahia, comemora a aprovação na Câmara do fim da escala 6x1. Na avaliação do deputado, a medida amplia direitos e melhora a qualidade de vida da classe trabalhadora.
2: O parlamentar também afirma que a mudança representa um ganho para a economia e destaca a participação de trabalhadores, dos parlamentares e do governo federal na aprovação da proposta. Para Ayrton Faleiro, a medida garante mais dignidade aos trabalhadores brasileiros.
5: A aprovação do fim da escala 6x1, estabelecendo 2 dias de descanso para a classe trabalhadora, para cuidar da família, para cuidar da saúde, para cuidar do esporte, para cuidar da sua religiosidade, é um ganho fundamental para a nossa economia. Quem está de parabéns mesmo são os trabalhadores e trabalhadoras do Brasil, que agora vão ter uma condição mais digna para, além do trabalho, uma vida melhor.
1: Saúde.
0: É de Josenildo, do PDT do Amapá, projeto que proíbe a prescrição e o uso de implantes hormonais para fins estéticos ou melhoria do desempenho físico. O projeto prevê que esses produtos somente sejam indicados para diagnóstico compatível e respaldo científico.
2: Josenildo propõe que farmácias e estabelecimentos registrem o profissional responsável, o paciente, a composição e o lote de cada implante. O congressista explica que o registro de cada implante permite identificar prescrições que usam diagnósticos médicos como justificativa para fins estéticos.
1: Previdência.
0: Eduardo da Fonte, do PP de Pernambuco, apresentou o projeto que determina o pagamento provisório do benefício de prestação continuada quando o INSS não analisar o pedido em até 45 dias. Ele explica que a implantação deverá ser feita em até 5 dias úteis após o fim do prazo.
2: Eduardo da Fonte esclarece que o pagamento temporário não substitui a análise definitiva do INSS. Ele acrescenta que, se o pedido for negado, o benefício será interrompido depois de assegurado o direito de defesa, sem devolução automática dos valores recebidos de boa-fé.
1: Cultura.
0: projeto de Adriano do Baldi, do PP de Goiás, inclui o Dia Nacional do Povo Cigano, celebrado em 24 de maio, no calendário oficial de eventos nacionais. Ele explica que a medida visa incentivar a realização de campanhas educativas e de combate a estereótipos.
2: Embora 24 de maio já marque o Dia Nacional do Cigano, Adriano do Baldi diz que o reconhecimento oficial da data vai dar mais visibilidade a esta comunidade histórica e vai fortalecer o acesso a direitos básicos como documentação, saúde, educação e moradia.
0: Pastor Diniz, do União de Roraima, é favorável à renovação da permissão para que a Rondovisão Rondônia Rádio e Televisão continue operando uma emissora de rádio FM em Ji-Paraná por mais 10 anos.
2: O relator da proposta na Comissão de Comunicação afirma que a documentação apresentada pela empresa atende às exigências legais e às normas do colegiado. Por isso, o pastor Diniz defende a homologação do ato do Poder Executivo pelo Congresso Nacional.
1: Educação.
0: Projeto de Da Vitória do PP do Espírito Santo prevê descontos a participantes do FIES com pagamentos em dia ou em atraso de até 90 dias. Ele argumenta que a proposta permite que o beneficiário quite a dívida à vista sem pagar juros e multas, com desconto de até metade do valor financiado.
2: Da Vitória também propõe parcelamento em até 150 meses, com eliminação de juros e multas, além de desconto de até 30% sobre a dívida principal. O deputado disse que as renegociações devem alcançar os bons pagadores, desde que não provoquem perda de receita para o fundo estudantil.
1: Votação.
0: Em reunião com o presidente da República, os presidentes da Câmara, Hugo Mota, e do Senado, Davi Alcolumbre, definiram os projetos que terão prioridade na semana de esforço concentrado do Congresso. O repórter José Carlos Oliveira tem os detalhes.
6: Os presidentes da Câmara dos Deputados, Hugo Mota, e do Senado, Davi Alcolumbre, se reuniram com o presidente Lula no Palácio Alvorada e definiram 5 propostas com prioridade de votação entre 1º e 4 de setembro, último esforço concentrado do Congresso antes da eleição de outubro. 4 propostas já foram aprovadas pelos deputados e estão em análise no Senado. O fim da escala 6x1 de trabalho semanal, a chamada PEC da Segurança Pública, a Política Nacional de Minerais Críticos e Estratégicos e os incentivos fiscais para a instalação de data centers no Brasil, batizados de Redata. O presidente da Câmara, Hugo Mota, elogiou a possibilidade de avanços legislativos por meio de diálogo e cooperação institucional.
7: Mais feliz ainda de ver essas matérias que passaram na Câmara, como a PEC da Segurança, a PEC do fim da escala 6x1, o projeto dos minerais críticos, que é um projeto estratégico para o país, de soberania nacional, e também o Redata, que além do ponto de vista dos investimentos que o Brasil irá receber, nós teremos condição também de armazenar os dados da população brasileira aqui em nosso país, não mais dependendo de outros países.
6: O quinto item da pauta prioritária é a medida provisória que zera temporariamente a chamada taxa das blusinhas, ou seja, a cobrança do imposto de importação federal de 20% sobre remessas postais internacionais de até $50. O Gumota lembrou que a medida provisória perde a validade em setembro, com riscos de prejuízos para milhões de brasileiros que compram pela internet. Mota indicou o deputado Reginaldo Lopes, do PT de Minas Gerais, para presidir a comissão mista sobre o tema. Os deputados aprovaram a PEC da Segurança em março. O texto garante mais recursos para o setor, inclusive por meio da destinação de dinheiro arrecadado com as BETs para o Fundo Nacional de Segurança Pública e o Fundo Penitenciário Nacional. O fim da escala 6x1 foi aprovado pela Câmara em maio. O projeto prevê jornada de 40 horas semanais em 5 dias, com 2 de descanso e sem redução de salário. Também em maio, os deputados aprovaram a Política Nacional de Minerais Críticos, com incentivos governamentais à exploração de minerais considerados fundamentais na produção de tecnologias como smartphones, carros elétricos e sistemas militares. O projeto de lei do Redata, regime especial de tributação para serviços de data center, foi aprovado pela Câmara em fevereiro. Da Rádio Câmara de Brasília, José Carlos Oliveira.
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1: Economia.
2: Doutor Luiz Ovando, do PP de Mato Grosso do Sul, defende a proposta de emenda à Constituição que amplia a imunidade tributária para igrejas e entidades filantrópicas. O texto já foi aprovado na Câmara e seguiu para análise dos senadores.
3: O deputado afirma que a medida fortalece o trabalho social desenvolvido por igrejas e organizações beneficentes, ampliando recursos destinados ao atendimento da população. Doutor Luiz Ovando acrescenta que a proposta prevê mecanismos de devolução tributária para evitar cobranças consideradas excessivas.
4: Quando você compra uma lâmpada, compra alguma coisa em supermercado, então isso tudo é tributado. Então, se já está tributado e o cidadão, membro da igreja, já paga imposto de renda, se ele tiver uma empresa, ele também recolhe esse valor, nós estamos aqui, através dessa PEC, defendendo o fato de que as instituições e também as filantrópicas que prestam serviço à comunidade sejam isentadas, sejam imunizadas, vamos dizer assim, desse recolhimento. E se acontecer, isso seja devolvido através de um cashback.
2: Zé Neto, do PT da Bahia, apresentou o projeto que cria o programa Fazer o Bem para a Melhor Idade, que permite a empresas abater do imposto de renda valores destinados a idosos que vivem em asilos ou casas de repouso.
5: E o que que nós queremos? Que nesse projeto a gente vai atender os idosos com rendimentos mensais inferiores ao limite da isenção de imposto de renda que estejam nos abrigos de idosos e casas de idosos. Que a tendência é que isso cresça muito. Quem dá assistência a esses idosos? Como vão ser assistidos? Cada dia você tem menos pessoas na família e você vai ter muito mais pessoas que não vão ter esse atendimento. Isso é uma forma de dar uma atenção e uma assistência junto com a ordem governamental, com o Estado, município, Estado, União, para que a gente possa diminuir essas dificuldades que são vividas pelos idosos no Brasil.
3: Zé Neto explica que, pelo texto, cada empresa poderá apoiar até 3 idosos com abatimento limitado a 5% do imposto devido por ano. Para ter direito ao incentivo, a pessoa jurídica deverá obter o certificado amigo do idoso após a habilitação junto à Receita Federal.
2: Bandeira de Melo, do PV do Rio de Janeiro, é um dos autores da proposta de emenda à Constituição que busca preservar incentivos estaduais e municipais a projetos culturais.

0: autores da proposta de emenda à Constituição que busca preservar incentivos estaduais e municipais a projetos culturais e esportivos após a reforma tributária. O texto permite que empresas continuem apoiando iniciativas desses setores com abatimento de parte do imposto devido.
1: Bandeira de Melo alerta que a substituição do ICMS e do ISS pelo novo imposto sobre consumo pode abrir brecha para a extinção de mecanismos usados hoje no financiamento da cultura e do esporte. O objetivo da proposta é criar regras nacionais uniformes sobre o tema.
0: Termina agora o jornal Câmara dos Deputados, produzido pela Rádio Câmara, com trabalhos técnicos de Wellington Teles e apresentação de Luciana Vieira e Val Monteiro. Boa noite.
1: A Voz do Brasil volta amanhã. 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

0: 10:57.
1: Você falou que não voltava mais não. Nada mandou a localização. Não tô entendendo a sua intenção.

meia-noite e nove.

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2: Meia-noite 26.

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1: Ah, Rio Preto! Você chega a e Zeneto e Cristiano junto e misturado, hein?
2: Essa é complicada.
1: Nunca aconteceu comigo.

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2: 1:18.
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0: 1:24.
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2: Eu também.
1: Mas agora eu vi que a gente não faz mal pra ninguém.
2: A gente é bonzinho, é até bom demais.
1: Escuta essa história.
3: Quando eu tinha 7.

1:38.

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0: que nós dois, hein, Simone Mendes?
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2: 2:58.

em muitos relacionamentos, a gente não tem de volta o amor que a gente dá, e mesmo assim, fica difícil terminar.

0: você ficaria com alguém igual você ou não? Eu ficaria com alguém igual vocês, viu, gente? O resto da vida, se precisasse.
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0: Alô, gente, amiga. Bom dia, bom dia, bom dia. Estamos chegando, hein? Daquele jeito que vocês sabem, né? Ó, firme no pé do eito.
1: A enxada. Ó.
0: A enxada moladinha, moladinha. Olha, mais um bom dia, clube, hein? Para um Brasil de audiência. 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
0: Bom dia, gente amiga, bom dia, compadre, bom dia, comadre, bom dia, meus guerreiros, bom dia, minhas guerreiras, bom dia, meu povo lindo e abençoado, bom dia, trabalhador, bom dia, trabalhadora, bom dia pra todo mundo aí de butuca comigo, hein? Sabadão, amanhã de sabadão, dia 3, né, gente? Hoje, 3 de outubro de 2026, nós estamos cá, viu? Coladinho com cano de garrucha. Porque você sabe que Catitu fora da manada vira papá de onça, né, pessoal? Ainda vamos chegando no rei devagarzinho, chegando a taca de leve. Pois se chegar, pois se castigar demais a Michelle, empaca. A jumentinha empacada, ninguém merece. É fim de mundo. Aí que eu digo, cai na água, capivara, que leva em bala, em chumbo grosso. Bora, meu povo, bora pular no colonhão, vamos. Vamos chegar o rei na jumenta. Bora tacar a peça em dó. Bora. Jogar as capivaras na água, de cair na água, capivara que leva em bala, hein? Vamos acordar a corujinha, gente, vamos acordar a corujinha. 4h14 na Clube, manhã de sabadão, hoje dia 3, né? Bom dia pra você que tá trocando de idade hoje nessa data especial, muita saúde, muitos anos de vida, muita luz, muita paz, é o que nós desejamos pra você hoje sempre, tá bom? A você sintonizado aqui na Clube. A moçada central de Melo Central, bom dia. São João de Manterim, Itabirinha, Vagem Grande, Limeira, Divino das Laranjeiras, bom dia. Alô, meu povo lá aí da Barra do Areiranha, Nova Belém, Ataleia, Cuparaque, Galileia, São Félix de Minas, oi. Oi, Mendes Pimentel, bom dia. A moçada de Comporanga, Ponto Belo, Montanha, Água Doce do Norte, Vila Pavão, Vila Valério, Boa Esperança, Jaguaré, Pinheiro, bom dia. Oi, Nova Venécia, meu povo de São Mateus, São Gabriel da Palha, São Domingos do Norte, alô Pancas, Águia Branca, Alto Rio Novo e Mantenópolis. Alô Mantenópolis, bom dia, hein? A você que ouve no aplicativo no Brasil e no mundo, nosso abraço, nosso muito obrigado, a nossa gratidão e o nosso respeito. Sejam todos bem-vindos ao nosso Bom Dia Clube comigo, Adilson Batista, a partir de agora, hein? Pra toda a nossa região. Abraçando a vaqueirama de plantão, a turma que tá com a cabeça em dom, aos amigos vigias também de Butuca com a gente, muito obrigado. Bom dia, Polícia Militar, Polícia Penitenciária, Guarda Municipal, bom dia aos amigos detentos. Bom dia aí aos meus amigos feirantes. Hoje tem feira em toda a região, hein? Aos meus amigos feirantes, bom dia. Bom dia aí aos meus amigos taxistas ligado com a gente, hein? Aos amigos nossos pedreiros e serrarias também, aos meus amigos garis, aos coletores, aos chapas, aos camelôs, aos padeiros, aos frentistas nos postos de gasolina de plantão, bom dia. Você que tá no carro, no caminhão, na carreta, obrigado pela carona, sejam todos bem-vindos, hein? A moçada no aplicativo no Brasil e no mundo, nosso abraço, nosso muito obrigado. Bom, gente, amigo, para começar muito bem, como começamos todas as manhãs e não poderia ser diferente, vamos começar agradecendo. Obrigado, senhor, por tudo que tem feito por nós e por tudo que ainda fará. Obrigado, senhor, principalmente por mais um dia. Obrigado pelo ar que respiramos. Sabemos que o senhor tem cuidado de nós, meu pai. Sabemos que o senhor tem sido conosco. Obrigado pela sua presença e pelo seu agir entre nós. Entregamos em suas mãos esse dia, senhor, na certeza de que esta é a melhor escolha. Venha estar à frente dos passos de cada um. Ilumine, senhor, o dia de cada um e nos livre de todos os males. Esteja fortalecendo aqueles que se encontram fracos, oprimidos, desanimados. Esteja encorajando, meu pai, diante aí dos nossos obstáculos. Esteja dando livramento a todos os ouvintes e todos os seus familiares, onde for que estiver, em casa, no trabalho, na estrada, que o Senhor Jesus esteja aí abençoando e te fortalecendo. Amém? Que você possa ser grato, que possamos ser gratos, por mais difícil que seja, por mais difícil que venha a ser. Deus é contigo, Deus é conosco, a cada momento, a cada instante, agindo Deus, pessoal, quem impedirá? Amém? Um sabadão abençoado para todos nós, para todos os nossos familiares, que Deus esteja reinando entre nós, que possamos ser gratos ao Senhor, quanto mais gratos somos, mais coisas boas acontecem. Deus é contigo, Deus é conosco, e agindo Deus, pessoal, quem impedirá? Receba! Eu já aproveito e mando aqui para os amigos que deram um salve aqui nessa manhã. Já passou por aqui, meu amigo Zé Luiz. Zé Luiz, bom dia. Meu amigo Kleber, diretamente de Portugal. Ô, Piquinês, bom dia. Minha amiga Rosa Mônica passou por aqui, bom dia, Potência. Meu amigo Kinka, bom dia, Kinka. Aquele abraço, hein? Luiz Antônio também já tá firme no golpe, firme no pé do eito. O Cristiano na Fazenda Comum, bom dia, Cristiano. Um abraço, hein? O Cristiano Cirilo, bom dia, Cristiano. Cego líder, meu filho. O meu grande amigo Kinka, Lu Kinka, bom dia. O Fabinho, o Luciano, um abraço pra vocês, hein? Meu amigo Tonho, alô Tonho de Lambique, aquele abraço, hein? O Preto Vaqueiro tá atacando a peça ainda, ó. Minha grande amiga Pente Joasquim, bom dia, Pente, Deus te abençoe, minha querida. Meu amigo Gilmar Malacabado. Ó, a minha amiga Leni, Leni Montinay, alô Leni, um abraço pra vocês e toda a sua família. Minha amiga Jailda, direto de Portugal, também ligado com a gente, bom dia, Jailda. A Santinha já passou por aqui, deixou um salve, bom dia, Santinha, maravilhosa. A Natiele, bom dia, Natiele. O Cristiano na Fazenda Algomon, bom dia, Bruto, um abraço pra você. O meu amigo Verão, alô, Verão, aquele abraço, também já passou por aqui, grande Verão. Mas quem? É muita gente de Butuque, é muito rádio ligado. O Hamilton Milagre, bom dia, Hamilton Milagre. Um abraço pra você e toda a família Milagre, todos os nossos amigos aí do Palmo e tal, na sintonia e na escutança desse humilde programa. Chegando Antônio Gomes, eu atendo meu grande amigo. Meu grande amigo Cristiano, fazendo alguma mão, pediu. Ah, sou um dos 10, são 4:19 na clube. Bom dia. Com alegria. Com gratidão. Com muito amor. Com muita fé. Muita coragem. Bom dia com gentileza, meu povo.

0: E moda boa, hein? Fernando Moreno canta muito, né? Até o Kim, que tá atacando a Beyoncé, ó.
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0: Bom dia.
3: Bom dia.
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0: Com alegria, pessoal, com alegria. Coragem. Atendi o Kinga, atendi o Cristiano também, que tá lá atacando a peça ainda, ó. Alô, Kinga, bom dia.
4: Tá, Jadilson, quem fala aqui é nós, é o Kinga. Manda uma música boa pra nós aí, Chapeludo.
0: Não, você é de ontem, calma aí, Jadilson, agora sim. Oi.
4: Jadilson, quem fala aqui é nós, é o Kinga. Manda uma música boa pra nós, Corolla Branco. Ofereço pra todo mundo que senta na Pentrem, pro Cristiano, pra Vanessa, pro Tuadinho, pro Aninho, Pescador, pro Juarez, pro Weston Cruz, pro Telefo, pro Rony Amaral, pro Salém, pro Pai Gerard, pro Batata, Seba do Táxi, volta aí pro Carlito, pro Vanan Tepirono. Vamos vazar na Braquiara, gente. E o Cacau tá caindo.
0: Ô, Benção.
4: Valeu, Adilson, um abraço. Vazar na Braquiara, pra sentar a pé no trem.
0: Ataca a pessoa ainda, ó, Kinga. Quer ver pé cantando, hein? O Kinga tá no assentamento de Três Corações e por lá, chuva caindo. Ô, maravilha. Por aqui tá. Olha, sendo que vai chegar também. Agora um pouco tá dando uns pinguinhos bem tímido, bem devagar, mas é sinal que tá chegando também. Ô, Cristiano, bom dia.
5: Ô, Adilson Batista, fala comigo, meu jovem.
0: Fala comigo, Cristiano. Meu
5: filho. Aqui o Cacau tá caindo bonito.
0: Ô, maravilha.
5: Um pé dentro de casa e outro na chuva. Toca a moda boa pra nós, hein, meu filho? Você decide, Eduardo Costa. Preço Batata. Quinca, Juarez Fagundi. Pra todo mundo que tiver colado, igual o Cândido Garrucha. Cristiano Calmão aí, meu xará. Valeu. Um forte abraço e tchau, obrigado.
0: Valeu, Cristiano. Um abraço, seu parceiro.

0: Eduardo, Batata, Jorge Sagundo, Tchauzão, Carlinho aqui no Corral Mazil, Espírito Fundo de Tuílio no Fortuna. A todos os da clube, embora tá KP, partiu. A garoinha tá caindo, hein?
1: Tô lá também, ó.
0: Zé Mioca, fala comigo, Zé Mioca.
1: Fala comigo, Zé Mioca.
0: Essa besta, né?
1: Amém, Cristiano. Amém, que maravilha, hein? Deus é bom, tempo todo tempo, Deus é bom. Bom dia, Adilson Batista, que quem fala é Natiele. Gostaria de ouvir uma música aí de Matheus e Cauã. Ilusão. Ilusão de ótica. Ofereço para o esposo preto, para a dona Santinha e para todos os ouvintes da rádio. Saracuta, tá bom demais. Valeu, Natiele. Bom dia. Pediu, nós atendemos, né? Cadê a Jailda? Bom dia, Jailda. Fala comigo, minha querida.
2: Bom dia, Adilson Batista.
1: Bom dia, Jailda.
2: Nós em dia estamos juntos, Adilson.
1: Coladinho. Um
2: abraço aí.
1: Valeu, guerreira.
2: Puta, bom demais.
1: Bom é pouco, e na culpa tá gostoso demais da conta, hein? 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Ô, Leni, bom dia.
3: E adeus, Batista. É a Leni, da Vila Montes Nais.
1: Ei, Leni.
3: Aqui eu queria pedir a música com a Eu Não Durmo Mais, Perdi Minha Paz.
1: Não durmo mais, perdi minha paz.
3: Eu ofereço pro shampoo, xereço pro bico, cabelo, ofereço pro Pajerá, lança pro Caia, ofereço pro Seijão, ofereço pro Rumbudo. E aí, Unha, como é que tá? Tá rachando de bom? Tá na clube, tá bom demais.
1: Tá bom demais, um abração pra você. Minha grande amiga Leni, lá em Monte Sinai, curtindo o programa, lá meu povo de Monte Sinai. Ah, o meu pessoal aí ligado comigo aí, vermelha. Bom dia, Adilson Batista, que quem fala é o Preto Vaqueiro aqui do Palmital. Queria ouvir uma música aí com o Daniel Jeitão de Caboclo. Oferecia para o meu amigo Carlito lá no bagaço. Para o meu amigo Rodrigo lá na Bahia. Para o meu amigo Negão. Negão Vaqueiro, pra mãe dele, a Santinha. Para o meu amigo Josimar e para a esposa dele lá no assentamento 16 de abril. Para o meu amigo Zé Minhoca, fala comigo. Para o alemão do Clara e para toda a vaqueirama que está tacando a peça, hein? Oh, tchau, obrigado. O Preto pediu, nós atendemos também, né, Preto? Forte abraço, meu parceiro. Cadê o Verão? Ô, Verão. Bom dia, Verão. Fala comigo, Verão.
4: Bom dia, Deus Batista, que é o Verão da Prosperidade. Eu quero pedir você hoje para mandar para mim Teixeirinha, parabéns, parabéns, oferecer para a Thelma, oferecer para o Maico, que fez aniversário ontem, para o Branco, no dia 6, para o Farel, no dia 7, Amarildo, domingo, dia 4. E para a família toda mineira. Tchau, obrigado.
1: Tchau, obrigado. Valeu, meu grande amigo Verão. Ali, Thelma, parabéns. Deus te abençoe, minha querida. Deus abençoe a todos os aniversariantes da família de maneira forte e especial, né? Papai do céu, seja abençoando, protegendo, livrando de todos os males. Muitas bênçãos para vocês.

0: Meus amigos, ou família que eu gosto, família Medeiros, né? Só tem gente boa na família Medeiros. Piquinês, fala comigo.
1: Bom dia, grande irmão Adilson. Forte abraço para todos os ouvintes. Manda pra nós aí uma música do Sandro Lúcio. Bom fim de semana, tchau, obrigado.
0: Valeu, garoto, tchau, obrigado, Cleb Piquinês. Deus te abençoe, meu filho. Tá lá em Portugal também, na sintonia, curtindo o programa. Tá chegando o som do Teixeirinha, parabéns, parabéns pra você. 4h50 na Clube. Já vamos conhecer os participantes do nosso Big Brother musical de hoje, hein?

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0: O que que eu sou sem você? O que que eu sou sem vocês, hein? Nada, nada, nada. Aí o de Paulo e Paulinha.
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0: Bom dia, bom dia, meu amigo Luiz Antônio, delegado no programa. Bom dia, Lindau, um abração pra vocês, muito obrigado pela participação, muito obrigado pela audiência, hein? Sempre curtindo o nosso programa. 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Ô, Tonho, bom dia, Tonho.
4: Bom dia, meu amigo Luiz Batista Bérgio. Só Deus faz um favor pra ver. O Rio Negro Solimões apaixona muita gente. Fresco pra toda a família clube, tá bom demais. Tchau, obrigado.
0: Seu Tonho, tamo junto, meu parceiro. Forte abraço pra vocês. Obrigado pela companhia, obrigado pela audiência.
5: Apaixona muita gente. Apaixona muito mais.
0: Ô Zé, bom dia.
6: Adeus. Ivo no pé do ei.
5: Vem no gota.
6: Oi, dá pra rapar barro hoje.
5: É, rapaz.
6: Caindo na benção. Ô, tem bom.
5: Graças a Deus, hein, gente.
6: Pra mim, o Guaiana e o Gustavo aí. A lição de vida aí. Descer pra toda vaquerada, hein. Hoje tá dando pra caber, hoje tá em barro. Valeu, adeus. Tchau, obrigado.
0: Valeu, abração pra você, meu grande amigo Zé Luiz, também coladinho aqui no nosso programa, igual Cano de Garrucha. É porque Gatitu, fora da manada, vira papá de onça. Oi!
7: Bom dia, adios. Adios. Hoje quero ouvir uma música com Milionário José Rico, Quem Disse Que Esqueci.
5: Aonde já foi?
7: Fez pra todos os ouvintes que entra na clube, né, adios. Tá bom demais, tchau, obrigado.
0: É bom e pouco, hein? Bom e pouco, Adelaide, rainha da tijolada. Hoje a gente já tem a paredão formada, hein? E já tem a paredão formada, acredita? Preço sabadão e a chuvinha tá caindo devagarzinha, de leve. E nós está achando bom. E o nosso paredão hoje está animado, dentro ou fora de hoje tá quente. É pra sapatear, é pra levantar poeira na lama. É mais ou menos dessa forma.
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0: Hoje eu trago um Big Brother musical inédito, se eu não tô enganado. Dentro ou fora? Hoje tem forró, hein? Hoje tem forró nessa bagaça. Dentro ou fora?
1: Rastas. Chinelas. Tem gente que se apaixona.

tirou fora. Quem será? Quem será? Quem será? É forró, hein? Quem será? É forró. O segundo participante. Até a Zaguinha vai sapatear hoje, hein? Dentro ou fora?

Calcinha preta, raça chinela. Quem será? Quem será? Quem será o terceiro participante? Quem será? Chama na moda. Outro gostoso, rapaz.

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0: caminho zoada, arrasta a chinela. Ô, oh, calcinha preta, hein? Dentro ou fora? Bota esse povo pra dançar hoje, hein? Sacudir essa moçada, levantar a poeira. Quer ver chicote estalando? Taca chiando.
2: Chinelo.
0: Peia cantando.
3: Gente que se apaixona.

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0: 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E aí, pessoal, quem vocês vai tirar do jogo, hein? Quem vocês vai tirar do jogo? Entrou fora. Opa!
2: Uai, Patrick, bom dia, bom dia. Tava mora pra nós aí, o Dono Moreno. Eu só tinha 30 dias. Tchau, obrigado.
0: Valeu, valeu. Esse é o peão tirado, né? Aí, meu amigo Ney Andrade, abração pra você, Ney. Obrigado. Alô, Coreia. Bom dia, Coreia. Alô, José.
3: Bom dia, meu amigo de Batista, Metonhão. Faz mais uma moda boa aí. Duas camisas ofereço pra você. Todos locutores, todos compadres, todas comadres. Toda vaqueirada. Que tá colado com a Cândido Garrucha, todos meus amigos, todos ouvindo da clube, quem gosta da moda. Cai na capivai, vem bala, tchau, obrigado.
0: Chuva grosso,
3: capivai. Deixa a chuva cair.
0: Deixa a chuva cair, gente. Graças a Deus, a chuva tá caindo de acordo na nossa região. Chegando também de massa aqui na cidade. O homem do campo se alegra, o homem do campo fica feliz e grato. Obrigado, Senhor, por tudo e por tanto que o Senhor tem feito por nós e que ainda fará. Oi, Rose.
4: Bom dia, meu amigo Adis Batista, sabador, sabador.
0: Sabador, sabador.
4: Que tá caindo sereninho, fininho.
0: Aí, ó.
4: Mas maravilhoso.
0: Chegando também por lá.
4: Graças a Deus, só agradecer a Deus. É, toca uma música pra mim, quero aquela do... Ramon Barreto, Delicadeza Bruta. Quero ser pra toda a galera da clube aí. Bora, bora, sabadão, sabadão.
0: Bora, bora.
4: Adeus, bom dia, hoje. O bambu tá gemendo aí no paredão, hein?
0: Tá.
4: Aqui. Eu amo forró e eu ainda dou conta de dançar. Eu sou igual você, não, hein? Tô boa nisso, hein? Aqui, toca. Vou querer. Solta pro B aqui, coitadinho. Com camisa suada.
0: Coitado.
4: Toca pra mim no fundo musical do Rafa Chinela. Ah, não. Do Calcinha Preta.
0: Calcinha Preta, é.
4: A música do Calcinha Preta.
0: Valeu, minha amiga Rosa. Um abraço. Chumbraço foi pro camisa suada. Primeiro voto, hein? Você vota pra eliminar, pra tirar do jogo. Os três não prosseguem, não tem choro, não tem jeito, hein? Oi.
5: Alô, Adício Batista, é o Mariano Corre Mineirinha.
0: Ô, Mariano, tá bom?
5: Tudo bom aí, menino?
0: Bom demais, vai.
5: Caiu uma chuvinha boa aqui, graças a Deus.
0: Ô, bênção.
5: Fora do jogo aí, Calcinha Preta.
0: Calcinha
5: Alô,
0: Preta.
5: Meu
0: Valeu, meu amigo. Tamo junto, colado com a Cândida Rocha. Calcinha Preta agora tem um voto, hein? Camilo Suado também tem um voto. Meu amigo Zé Mariano, bom dia, Zé Mariano. Tamo junto, garrado igual Cândida Rocha, porque Gatitu fora da manada não escapa, não vira papá de onça. 5:13 na clube, hein? 5:13 no nosso Bom Dia Clube. Oi, comadre.
6: Bom dia, compadre Dilson. Ótimo sábado pra nós aí.
0: Amém, comadre.
6: Chumbo na asa desse... Esse último aí, ó.
0: Quem foi?
6: Aí depois pra cantar Calcinha Preta aí. Passa uma outra do Calcinha Preta aí. Interessa do musical, não. Tá lá, clube tá bom demais. Tchau, obrigado.
0: Bom demais, hein? Se eu brincar, o último que eu apresentei foi o Camisa Suada, né? Foi o Camisa Suada. Camisa Suada tem dois votos, hein? Aí o Rastinela. Camisa Suada aqui, ó. Tem dois votos, hein? 5:14. Da barra na cabeceira. Tá todo mundo ligado. É de mamar na caducando. Pode reparar pra vocês verem. Oi.
7: Chumbo na asa, Camisa Suada.
0: Coitada, Adelaide. Camisa Suada tem três agora, hein?
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0: E é verdade.
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0: Ô, Barbosa.
9: Deus, Batista, bom dia. Chumbo na asa, Camisa Suada.
0: Coitado, Camisa Suada já tem.
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0: Quatro votos, entre a Berlinda e Camisa Suada, hein? Alguém suando a camisa que é serena, hein? Alguém suando a camisa que é serena? A turma que tá com a peça em dó tá suando, tá? Debaixo do barracão aí, né? A chuvinha caindo debaixo do barracão, o trem ficou mais abafado ainda. Abração pra vaqueirão de plantão aí.
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0: A turma que tá indo buscar as vaquinhas. A chuva caiu, a vaquinha desaparece do mapa. Vai lá pro Chapadão. Só comendo os brotinhos lá em cima, ó. No meio da macega. 5:15. É da barra na cabeceira, todo mundo ligado com nós, né? 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Oi de você. Oi,
10: Seba. Bom dia, meu amigo Adilson Batista, Seba do Taca. Seba. Passa uma música pra nós aí, Amor de Primavera. Mandar pro Berico, pro Altinho, pro Quinto, o Alô. O Adilson Cedolândia, Dei Miracema, Paulo na Vila Palmar, a Lua Esquina Lancha, a toda a galera que tá ouvindo aí, a Delay, mandar pro Gerard,
11: eu só fui de você,
10: mandar pro Paulo na Vila Palmar, pro Adão Carreiro, o Neto no quadro do Rocheiro, da Penina. Luiz se usa e a todos aí que estiver ouvindo. Um momento, esqueça o momento. Valeu, tchau, obrigado.
0: Valeu, meu grande amigo Seba do Táxi. Meu grande amigo Seba, um abraço aí. Bom dia, Seba. É o dentro ou fora? Mamu tá gemendo. Chicote salando, tá cacheando. Ô, trem gostoso, rapaz.
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0: Quem você vai tirar do jogo, Tonho? Bom dia.
12: Bom dia mais uma vez, meu amigo. Chico Batista, um pouco do BPC. Camisa suave.
0: Coitado.
12: Camisa suave, tá na tua. Tá bom demais. E o Lubrino tá caindo, graças a Deus.
0: Ê, maravilha. Camisa suada fora do jogo, hein? Fora do jogo, camisa suada, hein? Oi.
13: Meu Deus, manda tirar essa calcinha preta aí, manda tirar a calcinha branca aí. Bora aí.
0: Tira a calcinha.
13: Tchau.
0: O Zé tá mandando tirar a calcinha. Tira a calcinha preta. Calcinha preta classificou, hein? Saiu do jogo camisa suada. Nós tivemos que tirar a camisa, Zé. Tivemos que tirar a camisa hoje, né? E arrastar a chinela com calcinha preta. Camisa suada na volta do jogo, hein? Oi!
14: Adios, bom dia. É os Campos.
0: Oi, você é bom?
14: Asa de calcinha preta.
0: O chumbo lá de calcinha preta. Oi!
15: Oi, Adilson.
0: Oi, Jandinha.
15: Chumbo lá, camisa suada.
0: Camisa suada.
15: Plantar café.
0: Vai plantar cacau.
15: Chinela. Vamos na
0: camisa suada, Adilson. Valeu, Zandinha maravilhosa. Alô, Cavaco, Cavaco, tá subindo aí, bichão. Alô, compadre, garotinho, alô, Zé Minhoca, alô, compadre, cuida. Bom, gente, tá fora do jogo camisa suada. A partir de agora, esquece camisa suada, tá bom? Vou deixar esse quietinho, deixa descansar. Agora conversa diferente, que hoje é sabadão. A partir de agora é canto ou dança. Hein? A partir de agora é canto ou dança. Esquece o camisa suada. Aperta o play.
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0: Troca, pode trocar a vinheta, ô produção.
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0: Agora é canto ou dança. Quem vai cantar três modas, hein? Você vota agora pra escolher. Quem vai cantar três músicas? Raça chinela? Ou calcinha preta? Troca a fita. Troca a vinheta. Falar em troca a vinheta, amanhã a Clube vai trazer tudo pra você aí, tá? Cobertura total das eleições aqui na Rede Clube, hein? Voto é voto. Quem serão os nossos próximos representantes? Deputados estaduais, deputados federais, senadores, governadores, presidente, tudo pra você aqui na Clube amanhã, hein? Canto ou dança? Oi!
14: O Batista vai cantar aí Raça Chinela.
0: Raça Chinela. Sai na frente. Sai na frente, Raça Chinela. E a parada vai se definir com 10 votos, hein? Oi.
15: Pra cantar aí agora é Raça Chinela, tá?
0: Raça Chinela.
15: Pra nós, tá na clube, tá bom demais.
0: Abre 2 votos, hein? 2-0 pro Raça Chinela, hein? 2-0.
17: Oi.
18: Pra cantar Arrasta Chinela.
0: Olha, vocês querem arrastar chinela hoje, hein? 3-0. 3-0 pro Arrasta Chinela, hein? Arrasta Chinela ou Calcinha Preta? Oi.
19: Adilson Batista, meu voto vai ser pro Arrasta Chinela.
0: 4-0.
19: Tá bom demais.
0: Bom é pouco, Zelita. Vamos fazer o seguinte, dá um tempo aqui. Vou dar um tempo pra, senão a Calcinha Preta vai perder a calcinha. Calcinha Preta vai perder a calcinha aqui, vamos dar um tempo. Vou deixar a Calcinha Preta dar uma respirada. Raça Chinela tá chanelando sem dó. Vamos trazer a música daqui a pouco, nós definimos essa parada, pode ser? Tá chegando o Rio Negro Solimões e Country Beat. A música apaixona muita gente. Essa clube apaixona muita gente, não apaixona? 5:21. Canal.

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0: Bom dia, bom dia, meu povo! Com alegria, com gratidão, com muito amor, com muita fé, muita coragem, pessoal! Bom dia com chuva também, né?
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0: É pra decidir a parada agora, hein?

a calcinha preta, pessoal? Ou o rasta chinelo, hein? Ah, eu quero ver. Eu quero ver. Tá na frente o rasta chinelo, hein? O rasta chinelo tem.

0: E aí? E aí, pessoal? Agora na Cuba é pra resolver essa parada, hein? Canta ou dança? Opa!
1: Arrasta a chinela.
0: A chinela?
1: Meu voto vai pra cantar Arrasta a chinela, Dilma.
0: Amplia, amplia. A Santinha coloca a chinela aqui com 5 votos, hein? Amplia, 5-0. Coitado, calcinha preta. Arroz também dizendo, bora arrastar a chinela. 6-0. Coitado, calcinha. Arrasta a chinela, tem 6. Calcinha preta, por enquanto, não tem nada. Coitados. Oi.
2: Arrasta a chinela aí, adios, pra cantar.
0: Arrasta a chinela. 7-0. A calcinha preta tá banhando igual cachorro que pedou de ovo quando é pego no flagra, hein? 5:46 na clube, tá saindo pão quentinho na padaria Sabor de Minas, hein? A chuvinha caindo lá fora e aqui dentro o bambu tá gemendo, hein? Chicote tá estalando, tá cacheando e peia cantando por aí. Abração aos meus amigos feirantes, hein? Abração pra Ciclinha da Rainha do Doce. Abração pro Tiagão, hein? Todos aí da feira, o meu amigo Walter do Pastel. O Walter aí, feirante, geral da feira. A Dissila, alô Juliano. A todos os meus amigos feirantes, bom dia. A Lucimara Martins lá em Mantena, tá ligadinho. O Cláudio também, o Cláudio lá da Veste Modas, tá ligado também comigo, hein? Grande Cláudio. Oi.
3: Adeus, canta aí, Arrasta Chinela.
0: Arrasta Chinela amplia 8-0.
4: Volume 7.
0: 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Oi, Altair.
5: Bom dia, Altair do Miracema. Meu voto vai pra Arrasta Chinela.
0: 9-0.
5: Sei lá, ok, bom dia, bom trabalho.
0: Valeu, Altair, um abraço. A Natiele diz, calcinha preta pra cantar. Calcinha preta tem um voto de honra agora, hein? Calcinha preta tem um, Arrasta a chinela, tá com a bola na marca do pênalti, tem 9. Opa.
6: E adeus, bom dia.
0: Bom dia. Tudo bom?
6: Achando, hein, que essa chuvinha é maravilhosa.
0: Graças a Deus, hein.
6: Pra nós. Também tá caindo a chuvinha, boa demais.
0: Que benção, hein.
6: Se puder, passa aquela música, acho que é Chuva de Maio, que fala. Se você achar, você passa ela pra mim.
0: Beleza.
6: Vou mandar pra todo mundo que estiver ouvindo. Graças a Deus. Agradecer a Deus por essa chuva que Deus
0: está mandando. Deus é bom o tempo todo, né? Valeu, Penha, um abraço.
7: Bom dia, meu amigo Adilson Batista, chumbo na asa aí do Arrasta Chinelo, valeu? Um abraço, Cebado Taco, tchau, obrigado. Calcinha preta pra tocar pra nós.
0: Calcinha preta, tem 2 agora, hein? Olha o calcinha preta guardando, hein? 2 calcinha preta, Arrasta Chinelo tem 9. É canta ou dança? Oi.
8: Volta a cantar Arrasta Chinela.
0: Aí acabou, hein?
8: Joel Bernardo Silva, de Gran Caruna.
0: Aí acabou.
8: Então, bom dia.
0: Valeu, Joel. Não perde mais, hein? Não perde mais Arrasta Chinela. Mas Calcinha Preta vai cantar uma música pra não ficar muito aborrecido. Já

0: 5h50 aqui na Globo, hein? E aqui, quem é que tá comigo, hein? Oi!
1: Com Adilson Batista, aqui é o Russo da Barra.
0: O Russo.
1: Eu queria vir uma música com Cristiano Neves, o Interfone, oferecer para esse povão que estão ligado na rádio e os amigos e as amigas do Russo, Adilson Batista, o fenômeno da rádio.
0: Valeu, Russo! Abração para você, meu amigo!
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0: Vou falar em música boa, já que a chuva tá caindo, vamos trazer aqui João Mineiro Marciano e as chuvas de maio. É as chuvas de outubro mesmo, hein? Será que amanhã a gente vai votar debaixo de chuva? Amanhã é dia de votar, né? João Mineiro Marciano, no nosso Bom Dia Clube 551.

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2: José Rico, amante da estrada, é o momento do caminhoneiro de hoje, hein? Aos amigos caminhoneiros, no trecho, descansando, nossa

0: Tacube. Tá bom demais, hein?
1: Tá bom demais.
0: Aliás, banho pouco, né, gente? O Pedro tá ligado no Lei do Cão, né?
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0: Bom dia! Ei, moçada, mas bom dia daquele jeito, com alegria, viu? Bom dia com gratidão, gratidão de verdade, senhor. Obrigado pela chuvinha abençoada que tá caindo, hein? Oi, bom dia com muito amor, tá, pessoal? Com muita fé, com muita coragem. Bom dia com gentileza, porque gentileza gera gentileza, né? Bom dia com a Clube. Bom dia com bom café. 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Desde as 4 da manhã, você tá firme no pé do eito comigo, com a enxada moladinha, nós vamos tacando a peça sem dó, nós vamos metendo marcha, bambu vai gemendo, pau vai cair na folha, chicote estalando, taca chiando, peia cantando, e nós tá achando é bom, moçada. 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

0: 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Bora de cotações agrícola, resultado de loteria agora na Clube. 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
0: 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Assim, ó. 6:10 aqui na Clube. 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Vamos conferir agora como o café está fechando a semana, hein? Lembrando que a nossa fonte é com o Abreu aqui do Espírito Santo. É fechamento de ontem, sexta-feira, dia 2. Olha o café Codilon, tipo 7,8, com até 13% de umidade, 5% de broca. Está fechando a semana comercializada R$947 a saca. O Conilon tipo 7 está fechando a semana R$950 a saca. Conilon tipo 8 a R$940 a saca. Vamos ao café arábica. Olha o café arábica, saca de 60 quilos, está fechando a semana comercializada R$1.572,01 a saca. O café robusta, R$992,41 a saca. Cotação do cacau. Olha o cacau, a saca de 60 quilos, está fechando a semana comercializado a R$1.078 a saca. Vamos agora à cotação da pimenta do reino. Olha, a pimenta do reino está fechando a semana comercializada R$26 o quilo. Vamos agora à cotação do boi. Vamos começar aqui pelo boi gordo castrado.
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0: Cotação do boi, começando aqui pelo boi gordo castrado, preço médio aqui no Espírito Santo é de R$ 349,21. Arroba. Boi gordo inteiro, o preço médio de R$ 355,80. Arroba. Vaca gorda, o preço médio é de R$ 333,86. Arroba. Vamos agora trazer para você o resultado de loteria, hein? Atenção, você fez sua fezinha ontem. Ontem, sexta-feira, tivemos sorteio da Quina. O concurso 7133. E os números sorteados da Quina foram 19, 31, 46, 49 e 60. A Quina acumulou, hein? E deverá pagar no próximo sorteio, que ocorre de hoje para amanhã, o valor aproximado de 20 milhões a Quina deverá pagar, hein? Bom, tivemos ontem, sexta-feira, o sorteio da Loto Fácil. O concurso 3795. Sorteio da Loto Fácil, concurso 3795. E as dezenas sorteadas da Loto Fácil foram 1, 3, 4, 5, 6, 8, 10, 11, 12, 13, 14, 18, 19, 22 e 24. A Loto Fácil teve um acertador, hein? E faturou o valor de 1.452.755,06. Bom, lembrando que hoje acontece também o sorteio da Mega Sena, hein? A Mega Sena está acumulada e deverá pagar aí, ó, 85 milhões no próximo sorteio, que ocorre de hoje para amanhã. Bom, se for da sua vontade, pai, o seu filho está pronto para receber. 6:15 na Clube, bom dia.
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0: Com alegria.
2: Bom dia.
0: Oi, bom dia.
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0: Coisa boa.
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0: Coisa boa, hein? Minha amiga Melânia Peçanha, bom dia, minha querida. Bom dia, Maria Madalena, lá em Mantena. Bom dia, Pico e Mantena. O meu amigo Coreia. Meu grande amigo Júlio do Lava Jato, tá ligado em Mantena, hein? O Elcio Caboteiro, bom dia. Bom dia, Helena. Bom dia, Divaldão, meu povo de Itamira. Bom dia, T. Camilo. Oi, bom dia, Baiano.
3: É, Tainha.
0: Adivinha?
3: Adivinha. Olha uma música bem boa pra mim, hein? Ah. Ele é apaixonado, é mesmo. Adilson, eu te pedi um favor.
0: Fala com nós.
3: Te pedi eu anunciar na rádio aí pra eles virem arrumar essa lâmpada aqui da casinha.
0: Ah, certo.
3: Que tá na rua de cima aqui tem 4 lâmpadas queimadas.
0: Certo.
3: Na rua do bairro disse que tem mais 2 queimadas também. Falei que Dinizobum falou que ia dar jeito, não fez nada.
0: Atenção, atenção, autoridades competentes. O Baiano está fazendo aí um apelo aí, ó, para resolver aí a substituição das lâmpadas queimadas aí nas casinhas populares no bairro Colina, hein? Lâmpadas queimadas aí nas casinhas populares do bairro Colina. Vamos trocar lá, gente. Vamos deixar a Colina iluminada. A Colina tem que estar iluminada, né, gente? Um abraço a todos os moradores aí do bairro Colina, onde nós temos uma grande audiência. O povo tá nas trevas aí, gente. Vamos acudir.
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0: Com alegria, 6:17.
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0: Chuvinha caindo, né? É coisa boa. Cheiro de café coado.

0: E volta já, hein? É. Atendi o Russo, bom dia, Russo. 6h23, em nome da Casa do Glória, continua as ofertas das da martelada, hein? 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

0: Ótima manhã para você de sábado, 3 de outubro de 2026, no Grupo Faustino de Comunicação, Rede Clube 93.7 FM Minas Gerais, 103.9 FM Espírito Santo, Rede Barra Gospel 105.9 FM Minas Gerais e 106.9 FM Espírito Santo e Rádio 13 de junho 99.7 FM Minas Gerais. Uma ótima manhã para você em todo o norte, noroeste, capixaba, leste mineiro e a você acompanhando o Jornal da Manhã de qualquer lugar do Brasil e do mundo, através dos sites e aplicativos de nossas emissoras.
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0: Barra de São Francisco assina ordem de serviço para implantação do sistema de vídeo monitoramento. Criança entubada e socorrida de helicóptero em estado grave após queda de moto em Alto Rio Novo.
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0: Uma excelente manhã para você de sábado. Neste momento, a temperatura é de 22 graus. É a mínima também prevista para hoje. A máxima será de 27 graus. Hoje, mais cedo, por volta aí de 4:30, 5 horas da manhã, uma chuva leve caindo sobre Barra de São Francisco e a nossa região. E a probabilidade de mais chuvas para hoje é de 40%. Amanhã, domingo, no dia das eleições, a probabilidade de chuvas é de apenas 20%. Amanhã, domingo, a temperatura máxima será de 31 graus e a mínima de 21 graus. Umidade relativa do ar neste momento é de 90%, ventos a 10 quilômetros por hora.
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0: Uma ótima manhã para você de sábado, 3 de outubro de 2026, Jornal da Manhã. Na minha apresentação, jornalista Matheus Rocha. O município de Barra de São Francisco, em parceria com o Conselho Comunitário de Segurança com Cidadania, o CONSEG, realizou na noite de ontem, sexta-feira, a cerimônia de assinatura da ordem de serviço para implantação do sistema de vídeo monitoramento no município. O ato foi realizado na Câmara Municipal e reuniu representantes do poder público, força de segurança, vereadores, instituições e sociedade civil. A implantação do sistema atende a expectativa de quase duas décadas da comunidade e representa um novo passo na modernização das ações de prevenção e proteção da população. A iniciativa é o resultado da união de esforços entre o CONSEG, poder público, iniciativa privada, força de segurança e demais instituições envolvidas no projeto. Durante a solenidade, o major Vitor Prates apresentou o projeto do sistema de vídeo monitoramento, destacando sua estrutura, funcionamento e a importância da ferramenta para o fortalecimento das ações de segurança no município. O repórter Rodrigo Alves conversou com o presidente do Conselho Municipal de Segurança, o CONSEG, João do Óleo, classificou o momento como histórico e destacou que a implantação das câmeras é resultado de uma mobilização que vinha sendo realizada há bastante tempo. Segundo João, foram necessárias diversas reuniões com autoridades até que o projeto pudesse avançar e chegar à etapa de implantação. Parabéns ao nosso amigo e querido João do Óleo, que não mediu esforços para que esse projeto pudesse ser realizado e implantado em Barra de São Francisco. O tenente coronel Gambarte, do 11º Batalhão da Polícia Militar, também ressaltou que o sistema será uma importante ferramenta de apoio ao trabalho das forças de segurança. O presidente da CDL, Felipe Faustino, destacou o avanço na segurança com a instalação de câmeras em Barra de São Francisco. A assinatura da ordem de serviço para implantação do sistema de vídeo monitoramento foi destacada pelo vice-presidente do CONSEG e presidente da CDL de Barra de São Francisco, Felipe Faustino, como um importante avanço na segurança do município e do comércio local.
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0: Uma ótima manhã para você de sábado, 3 de outubro de 2026, no Grupo Faustino de Comunicação, Jornal da Manhã. Na minha apresentação, jornalista Matheus Rocha. Ótima manhã para você no Grupo Faustino de Comunicação, Rede Clube, Rede Barra Gospel e Rádio 13 de Junho. Uma ótima manhã para você na sua casa, se preparando para mais um dia, para mais um final de semana. Para você que está trabalhando ou vai trabalhar daqui a pouco, desejo a todos um ótimo dia de trabalho, abençoado por Deus. A você no carro, no ônibus, no caminhão, caminhão, muito obrigado pela carona. A você de todos os bairros, córregos, distritos, vilarejos, condomínios, fazendas, zona rural, você no campo, na roça, sábado é dia de feira, com esse tempo gostoso, essa chuvinha mansa que cai e pode cair a qualquer momento em nossa região. É um ótimo dia para fazer sua feira. Um abraço aos meus amigos e amigas feirantes, a você de todos os bairros, córregos, distritos, a você das cidades vizinhas e de qualquer lugar do Brasil e do mundo, através dos sites e aplicativos de nossas emissoras. Todas as nossas notícias estão disponíveis no arroba Clube FM 103. 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Passando aqui pelo nosso Instagram com mais notícias, notícias rápidas.
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0: Um homem de 61 anos, identificado como Florencio Clipper Hash, morreu após um acidente entre a motocicleta que ele pilotava, uma Honda B125, e um carro Fiat Strada na BR-342, na altura de Joaçuba, zona rural de Ecoporanga. A vítima chegou a ser socorrida, mas não resistiu. Segundo a Polícia Militar, a corporação foi chamada para atender a ocorrência e no local foi informada de que o homem havia sido levado com vida ao Hospital Fumatre, em Ecoporanga, onde faleceu. Conforme a PM, o condutor da caminhonete, de 42 anos, afirmou que trafegava no sentido Nova Venécia, Ecoporanga, quando a motocicleta teria entrado na contramão, ocorrendo a colisão. Ele realizou o teste do bafômetro, que deu negativo para o consumo de álcool.
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0: Mais aqui do nosso Instagram, um grave acidente de trânsito terminou com a morte do fisioterapeuta Paulo Henrique Pereira, de 33 anos, no trecho da rodovia que liga Nova Venécia à Vila Pavão. A colisão envolveu um carro de passeio e uma carreta e aconteceu nas proximidades da localidade de Chapadinha. Equipes do Corpo de Bombeiros e SAMU foram acionadas para atender a ocorrência. Segundo as primeiras informações, Paulo Henrique ficou preso às ferragens e sofreu ferimentos graves. Os bombeiros realizaram um resgate e retiraram o fisioterapeuta do veículo. Ele recebeu os primeiros atendimentos ainda no local e foi encaminhado para atendimento médico. Apesar dos esforços das equipes de socorro, Paulo Henrique não resistiu aos ferimentos e morreu durante o trajeto para o hospital. Morador de Nova Venécia, Paulo Henrique trabalhava havia aproximadamente 3 anos em Vila Pavão, onde prestava serviços para a Secretaria Municipal de Saúde. E pra gente fechar as notícias rápidas aqui do nosso Instagram, giro de notícias com os nossos repórteres Clever Ribeiro, Gilmar Francisco e Rodrigo Alves.
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2: Um forte aparato de segurança, inclusive com uso de drones e monitoramento das urnas em tempo real, já está funcionando para garantir a segurança na eleição 2026. 40 mil policiais militares estarão mobilizados, centenas deles, inclusive, já a caminho de várias cidades do interior para compor essa força-tarefa. A corporação trabalha em algumas frentes para coibir crimes eleitorais, como a famosa boca de urna, depredação dos equipamentos e embriaguez nos locais de votação. Durante esta manhã, a operação foi lançada na sede do 5º Batalhão, no bairro Gamileira, centro-sul da capital. Quem detalha como será o trabalho é o diretor de operações da Polícia Militar de Minas, Coronel Célio dos Santos.
3: A Polícia Militar, ela já está trabalhando há alguns meses no planejamento das nossas eleições. E esse planejamento, ele contempla não só o policiamento do dia da eleição, mas também o envio de tropa para o interior e também as comemorações que advirem após o fechamento das urnas, que é uma situação muito importante, é uma situação que nós temos que ter muita atenção, haja vista que nós estamos diante de um cenário polarizado e que a gente faz a comparação como se fosse um clássico de futebol, né? Um time vai ganhar, outro time vai perder, então a gente tem que fazer a contenção do ânimo das torcidas.
2: A polícia também está monitorando possíveis ocorrências. O que vocês têm preparado?
3: Boca de urna, transporte de eleitores, fornecimento de alimentação, todos esses aí são crimes eleitorais, né? E que nós, e talvez aqueles crimes eleitorais que nós temos a maior incidência dele no dia a dia, no dia da eleição. Seja agora no primeiro turno, seja no segundo turno, caso haja, isso aí são as situações criminais eleitorais que nós mais preparando.
2: Ouvimos o diretor de operações da Polícia Militar de Minas Gerais, Coronel Célio dos Santos. Repórter Clever Ribeiro.
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4: Muito bom dia, ouvintes do Grupo Faustino de Comunicação. Notícia de Ataleia. Homem é preso com armas e 285 munições após denúncia de caça ilegal em Ataleia. Um homem foi preso em flagrante nesta quinta-feira, dia 1º, após a Polícia Militar encontrar duas armas de fogo e 285 munições em uma casa no bairro Açari, em Ataleia, no Vale do Mucuri. A ocorrência começou a partir de uma denúncia anônima sobre caça ilegal de animais silvestres, como pacas e tatus. Segundo a PM,

0: sobre caça ilegal de animais silvestres, como pacas e tatus. Segundo a PM, a denúncia apontava que os animais seriam caçados com armas. Os militares foram até o imóvel e, após serem informados sobre o motivo da abordagem, receberam autorização do morador para entrar na residência e fazer a busca. Durante as buscas, foram encontradas dentro de um guarda-roupa, em um dos quartos, um rifle de fabricação artesanal sem numeração visível e uma cartucheira, além de 224 munições calibre 22 e 61 munições calibre 36. Segundo a polícia, o responsável pelas armas não apresentou documentação ou autorização legal para a posse do material. Os militares também encontraram uma rede de arremesso utilizada para captura de animais. O equipamento foi apreendido e, segundo a PM, posteriormente destruído em uma área rural do município. Com notícia de Ataleia, Gilmar Francisco, para o Grupo Faustino de Comunicação.
1: Muito obrigado aos nossos repórteres Rodrigo Alves, Gilmar Francisco e Clever Ribeiro. 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
1: Uma ótima manhã para você de sábado, 3 de outubro de 2026, Jornal da Manhã. Na minha apresentação, jornalista Matheus Rocha. Uma menina de apenas 4 anos de idade foi socorrida por um helicóptero do Notaé em estado grave, entubada e com traumatismo craniano após um acidente de motocicleta ontem, sexta-feira, em Alto Rio Novo. A vítima estava com os pais e o irmão, um bebê de 6 meses, no veículo que sofreu uma queda e foi levada para o Hospital São José, em Colatina, na mesma região. Segundo o Notaé, a corporação foi chamada para transportar uma menina de 4 anos, vítima de acidente. Devido às condições meteorológicas, o RPA-10 pousou em Pancas, onde interceptou a ambulância do SAMU. Segundo informações do SAMU, que atendeu a ocorrência no local, a criança, juntamente com outro bebê de 6 meses, estavam na moto com os pais quando caíram do veículo. A criança de 4 anos, que estava em estado mais grave, teve politrauma com TCE e trauma abdominal fechado grave, sendo transportada entubada até o hospital de destino. A Polícia Militar informou que foi acionada na manhã de ontem para ir ao hospital em Alto Rio Novo após 4 pessoas, entre elas 2 crianças, darem entrada na unidade vítimas de um acidente de trânsito envolvendo uma motocicleta. No local, foi informado que a família seguia do distrito de Monte Carmelo para Alto Rio Novo quando o condutor perdeu o controle da motocicleta.

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Jornal da Manhã volta para você na próxima segunda-feira, nesse mesmo horário, para o Grupo Faustino de Comunicação, Rede Clube, Rede Barra Gospel e Rádio 13 de Junho. Eu volto daqui a pouco ao vivo, a partir de 8 horas da manhã, apresentando Alô Clube, de 8 às 10 e de 10 ao meio-dia, o Clube do Fã na Rede Clube 103.9 FM e 93.7 FM. Eu conto com a sua audiência. E lembrando que amanhã, a partir das 16 horas, eu estarei juntamente com a equipe do Grupo Faustino de Comunicação no nosso estúdio móvel, que estará no centro de Barra de São Francisco, com a apuração, o voto a voto das eleições 2026 na Rede Clube e também na Rede Barra Gospel. Você vai acompanhar tudo, tudo, tudo sobre as eleições 2026. Nosso estúdio móvel estará no centro de Barra de São Francisco e a gente vai estar a partir das 16 horas com voto a voto. Os nossos repórteres estarão espalhados pelas cidades também da nossa região. Desejo a todos um ótimo sábado, um ótimo final de semana, que amanhã você exerça seu papel de cidadão, vote consciente. Um forte abraço a todos e até lá.

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2: Ah, coisa boa, hein?
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2: Bom dia, meu povo lindo e abençoado. Bom dia, compadre. Bom dia, comadre. Bom dia, meus guerreiros. Bom dia, minhas guerreiras.
3: Na clube,
1: é muito.
2: Sempre. Bom dia.
3: Bom dia.
2: Com alegria, viu? Com gratidão. Com muito amor. Muita fé, pessoal. Bom dia, com muita coragem. Gentileza. Bom dia, com bom café.
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2: 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Bom dia com a clube.
3: Bom
2: e pouco, hein?
4: Bom dia.
2: 6h49, voltou recebendo aqui nos estúdios da Cura FM, meu amigo Salvador Berranteiro. Ô, Salvador, bom dia.
5: Bom dia, Deus.
2: Tá bom, Salvador?
5: Graças a Deus, tá bom. Hoje amanheceu fresquinho, né?
2: Fresquinho, chovia caindo, Salvador?
5: É, brininho, bom.
2: Tá bom pra tocar berrante hoje, né?
5: E da cidade de São Francisco, né?
2: De ponta a ponta, todo mundo ligado, né, Salvador? Ô, Salvador, hoje trouxe um dos seus berrantes. Berrante, qual é esse berrante aí?
5: É berrante de metal.
2: Berrante de metal.
5: Aham.
2: Uhum. Pra quem nunca viu o som de um berrante de metal, tá na hora. Ô, Salvador, quantos berrantes você tem?
5: Eu tenho seis
2: berrantes.
5: Aham.
2: Ele é colecionador de berrantes. É. Você coleciona o quê? O Salvador Berranteiro coleciona berrantes. Todos foi você que fez, Salvador?
5: Aham, berrante de latinha.
2: De latinha.
5: Berrante de metal, agora é o berrante de Flamengo.
2: Do Flamengo.
5: Dois berrantes, pedaço de Mato Grosso que Bassa Francisco. É mais outro berrante de prata.
2: Foi todo você que fez?
5: É, eu fiz.
2: Sério? Você não gosta de berrante, esse berrante que compra na loja, não, Salvador?
5: Ah, acho que o som dele parece meio rouco, né?
2: Meio rouco?
5: É.
2: Você prefere fazer?
5: Aham.
2: Bacana. É. Esse aí é o mais novo?
5: É, esse aqui é mais novo. É
2: de e cada berrante tem um som diferente, Salvador?
5: Se souber fazer o tom diferente,
2: fica diferente.
5: É, uhum.
2: E vou mandar o som do berrante hoje pra quem?
5: É, pra rainha, pras princesas que Bassa Francisco.
2: E não são poucas, não, né?
5: É bastante.
2: Pra todas as rainhas e todas as princesas.
5: É, uhum.
2: Só as solteiras, né?
5: É solteiro, também sou solteiro.
2: É só pra solteiras. Salvador, você tá solteiro?
5: Tô, eu não casei.
2: E se tiver uma rainha, uma princesa aí que ele conheceu, Salvador?
5: Rapaz.
2: É possível?
5: É só tratar de mim.
2: Tem que tratar de você?
5: É.
2: Sério?
5: É.
2: Oh, atenção, o Salvador tá procurando de uma namorada.
5: Não.
2: De uma princesa ou de uma rainha, mas que trate dele. Você não quer tratar de mulher, não, Salvador?
5: Ah, e salário bem pouco.
2: Salvador, né? Salvador é de bobo, né? De bobo, Salvador não tem nada, viu? É bobo, é eu. Salvador Berranteiro.

0: Essa é boa. Vamos botar a Berlândia na conversa então, Salvador.
1: Se eu oferecer meus amigos, eu mordi com meus amigos aqui em Bacia Francisco, estão ouvindo, os vaqueiros, tirando leite, mas chovendo, né?
0: Certo.
1: Aí dá tudo para os meus amigos também ouvindo.
0: Tá certo, Salvador Berranteiro por aqui nos fazendo uma visita. Esse é nosso amigo Salvador Berranteiro. E quantos berrantes, meu Salvador?
1: Tem seis.
0: Seis berrantes. O homem coleciona berrantes, vai pra todas as princesas. E pra solteiros, né, Salvador?
1: É, solteiros.
0: Pra solteiros, né?
1: E casada dá ruim.
0: A casada dá ruim. O Salvador, tá solteiro, Salvador?
1: Tô,
0: hein? É solteiro. E agora eu tô gravando aqui, gente. Ô, Salvador, mas você. E se tiver uma princesa aí querendo te conhecer?
1: Oi.
0: Querendo casar com o Salvador?
1: Eu quero conhecer, oi.
0: Hã?
1: Quer conhecer.
0: Mas tem que fazer o quê pra casar com você?
1: Oi?
0: Tem que fazer o quê?
1: Ah, se você tratar de mim. Eu...
0: O Salvador até topa casar, mas tem que tratar dele, né?
1: É.
0: É o bobinho que você fala, né?
1: É pouco meu salário, hein?
0: Tá certo. Bora então, Salvador. Toca o berrante aí.
1: Tá bom.
0: Berrante, na conversa. Aô, bicho broto. Isso aí apaixona realmente as princesas. E aí, alguém querendo casar com o Salvador? Mas tem que tratar dele. Salvador, um abraço, obrigado pela sua participação. Mais um aí pra fechar, Salvador.

0: Bom demais o som do berrante, hein? A toda a vaquerama de plantão aí, curtindo o programa em toda a região, né? Todo mundo tá atacando a peça, hein, dó?
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0: E agora eu trago, eles foram eliminados, mas já cantaram duas músicas, respectivamente, um canta cada, lógico, né? Pra não ficar muito aborrecido. É, Calcinha Preta canta Chorando Se Foi. Eu atendo a Rose. Camilo Suada, também eliminado, vai cantar a música Me Apaixonei. E depois o Blake canta o vencedor, o Rasta Chinela. Aí cantará três músicas. 6:53 na Clube, bom dia, sábado, hein? Gostoso.

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1: Oi! Tá na Clube, moçada! Clube, bom demais, hein? Bom demais. Clube. E agora, o vencedor do Canto Dance, hein? Canta três moda, rasta chinela, pra levantar a poeira no chão molhado, hein? 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

0: Bom demais, a Clube. Bom dia, bom dia, bom dia. Aí o Rastinello, vencedor do Cando Dança de hoje.
1: Que sucesso.
0: Ah, informação. Coisa boa, tá todo mundo ligado aqui no nosso Bom Dia Clube.
2: Bom dia.
0: Opa.
2: Eu tô feliz.
0: Tá feliz? Olha, gente, o segredo pra ser feliz é ter gratidão, né? É verdade. Ser grato é o primeiro passo pra ser feliz, né? Fé em Deus, gratidão. É verdade?

0: Você não precisa ter os bens materiais que você gostaria de ter para ser feliz. Eu, particularmente, sou muito feliz e grato, como se eu fosse bilionário. Outro segredo para ser feliz, sabe qual é? É simples. É só ter um rádio em casa, é só ter um rádio em casa e sintonizar na clube. E quem ouve rádio é feliz, sabia? Quem ouve rádio é feliz, mas quem ouve a clube, é muito, muito mais feliz. É ou não é, pessoal? Eu estou exagerando? Quem concorda comigo aí? Quem concorda comigo, dá um salve aí, só um salve. A galera que tá no Instagram aí, ó. A galera que tá no WhatsApp, dá um salve se concorda comigo ou não. Diga aí, sim ou não, pessoal? Você é feliz? Você ouve a clube, você é feliz? Me diz aí, sim ou não? Manda pro meu clube zap aqui, o 27995247575. Eu quero ver quem é feliz ouvindo a clube.
1: Eu tô feliz.
0: O Sérgio Zé Pão já mandou. Eu quero ver mais. Eu quero ver mais gente dizendo. A Maria Madalena falou, eu sou feliz. Quem tá gostando aí? Fala comigo. Eu quero ver quem é feliz ouvindo a clube. Eu quero ver, dar um salve aí, ó. Manda um sim, manda um joia. Manda a mão, estende a mão. Alô, o Clóvis disse, eu sou feliz ouvindo a clube. O meu amigo Márcio também, eu sou feliz. Dá um salve, dá um joia. Acena pra mim. Não precisa mandar texto grande, não. Sim ou não? Manda um joia, um positivo aí, ó. Vai na figurinha. Vai, eu quero ver. Eu quero ver. E tem gente mandando áudio também, tem gente mandando áudio também.
2: Eu moro sozinho, mas sou feliz.
0: Aí, ó. Aí, ó.
2: Eu sou feliz, graças a Deus.
0: Tá vendo? Deus, meu lugar, né? Isso.
2: Graças a Deus.
0: Tá vendo só, gente? Deus e meu lugar, ela falou, né? Aí, eu quero ver.
3: Sim, eu tô feliz ouvindo a clube.
0: Tá vendo, gente? Tá vendo, gente?
3: Tô feliz.
0: Nossa, gente, eu não dou conta não, hein? Agora chegou um caminhão do zap, sabe aqui, ó. Um caminhão.
4: Eu sou feliz. Tchau,
0: eu sou, que coisa boa, gente. Que coisa boa, quem é feliz aí? Quem tá feliz? Nossa, que legal, hein?
2: Eu sou feliz e muito.
0: Ah, que legal, hein? Oi.
5: Bom dia, Adilson Batista. Ah. Estou feliz ouvindo a clube. Estou na clube, está bom demais.
0: E eu gostei mais do áudio, hein? Eu pedi para mandar um salvinho, mandar um joia, um positivo, mas eu acabei com a

0: Bom dia, Adilson Batista. Ah. Estou feliz ouvindo a Crux. Na Crux tá bom demais.
1: E eu gostei mais do áudio, hein? Eu pedi pra mandar um salvinho, mandar um joia, um positivo. Mas eu acabei gostando mais do áudio, hein? O áudio ficou mais legal, não ficou? O áudio ficou mais legal. Ah, que gostoso! Oi!
2: Eu sou feliz, Adilson Batista.
1: Que bonito, gente! Que a felicidade esteja aí no seu lar. Que a alegria esteja no seu lar. Manda a tristeza embora, agora! Manda a tristeza puxar, retirada! Show tristeza! Sai desse lar! Sai dessa vida! Sai desse lar que esse lar não te pertence, tristeza! Sai desse coração! Que a tristeza dê espaço pro sorriso, pra esperança, pro amor! Pra paz, pra felicidade, pra alegria, literalmente falando, pra felicidade plena, pura. Oi!
0: Bahia, eu sou Oi. Feliz.
1: Que legal isso ficou, hein? Isso ficou muito legal. Opa!
0: Bom dia, meu amigo Adilson Batista. Eu sou feliz, tá ouvindo a tudo, todos.
1: Coisa boa. E eu fiquei feliz e até emocionado aqui, gente. Oi.
3: Eu sou feliz aqui.
1: Ei, gente, receba, receba. Receba, você que de repente por um motivo ou outro não tem passado os dias legais, de repente teve motivo pra chorar, pra se entristecer, quem sabe, mas bate no peito assim e fala, eu sou feliz, porque Deus é comigo, Deus é contigo e agindo Deus, quem impedirá? Cadê, cadê, cadê, cadê?
0: Bom dia, meu amigo Adilson Batista, eu sou feliz, tá ouvindo a
1: clube. Ei, que legal!
0: Tá na
1: curva,
0: tá bom demais.
1: Tá gostoso. Gente, isso ficou bonito, hein?
4: Bom dia, compadre, eu sou feliz ouvindo a clube e a chuvinha que Deus tá mandando.
1: É isso. Oh, mais um motivo pra ser grato, né, gente? A Roseline Monteiro mandou, eu sou feliz. Nossa, chegou muito zap, o Preto Vaqueiro disse, Adil, sou feliz, tamo junto. Mas quem passou por aqui disse, deixa eu ver, oi.
5: Ô Adilson Batista, bom dia. Bom dia. Eu sou muito feliz ouvindo a clube.
1: Olha que legal.
5: Levanta a nossa
1: astral. Que legal. Que legal. Que legal, Maria Madalena.
6: Bom dia, Adilson. Obrigado pelo bom dia. Tô aqui te ouvindo.
1: Ah, e você tá feliz, Maria? Ô, oh, Maria Madalena.
6: Sintonizar na clube, Adilson, eu sou a mulher mais feliz do mundo de ouvir a voz desse locutor lindo. Eu sou feliz.
1: Ah, fica maravilhosa. Gente, é isso aí, tá? É uma junção de energias positivas, é um clima que exala amor, alegria, gratidão, fé. E aí, não dá outra, é festa, é brilho no olhar, é emoção. A gente até chora às vezes, mas de tanta emoção, de tanta alegria. Ou você está aí, o radinho ligado com a gente, muito obrigado, hein? O Adriano disse, eu sou feliz, Adilson, não é pouco, eu tô feliz. Oi.
7: Bom dia, Deus Batista. Nós somos felizes demais ouvindo a clube, porque Catitu fora da manada é papai de onça.
1: Coitado dele. Coitado do Catitu fora da manada, hein? E é por esse motivo, gente, o Catitu fora da manada nada mais é do que dizer, ó, estamos juntos. Estamos colados igual Cândida Roxa, hein? Oi! Fala, Rose. E aí, Rose? Tá gostando? Tá feliz, Rose?
8: Feliz demais ouvindo a clube, Adilson, meu querido. Bora, Salvador. Feliz, feliz.
1: Virou festa, virou festa.
9: Eu sou feliz ouvi a clube, que do outro lado eu fui lá e ninguém me atendeu.
1: Aí, ó, coisa boa, compadre Abel. Obrigado, compadre. Seja bem-vindo à família clube, rapaz.
10: Bom dia. Bom dia.
1: Tá no vídeo sintonizado, novo amigo conquistado.
11: Bom dia, Adilson Batista, que é a Vandinei de Santa Luzia. Eu sou feliz e ouvindo essa rádio mais feliz ainda, porque essa chuvinha tá indo mais feliz ainda.
1: Que coisa boa, maravilhosa. Bom dia pra você, tá? Que a felicidade seja constante na sua casa. Que a felicidade seja a sua companhia, a sua companheira constante. Não que não tenhamos momentos de... Que às vezes a gente vai ficar triste. Às vezes a gente vai ficar um pouco aborrecido. Mas eu quero que a alegria esteja presente aí em 99% do seu dia, tá bom? Quando a tristeza bater na porta e falar, epa, bate retirada, esse lá não te pertence, esse lá é do Senhor Jesus. Oi!
12: Eu sou feliz.

0: a Diz Batista. Eu sou feliz por estar ouvindo a clube e ouvindo a chuvinha cair, né?
1: Gente, felicidade dupla, né, Luiz? Alô, meus amigos aí da Vila, João Quase. Um abraço a todos vocês aí. Quem é que tá aqui?
2: Eu sou feliz ouvindo a clube. Tá na clube, tá bom demais.
1: É bom, é pouco. Obrigado, simpática. Obrigado, viu? Valeu, ela tá toda country, tá de chapéu. Ela é Calguel. Ô, lindo.
3: Adeus, Batista. Eu estou feliz ouvindo a rádio. Eu estava em Volta Redonda semana passada. Eu estava te ouvindo lá em Volta Redonda.
1: Aí, ó.
3: De fora. Continuei te ouvindo, Adilson Batista, estou feliz.
1: Valeu, lindo, um abraço. Comadre Valente Adilson, eu sou feliz ouvindo a clube. Obrigado, comadre. Você é maravilhosa. Bom dia, Adilson Batista, sou muito feliz ouvindo a clube todos os dias. Valeu, Maria, obrigado, simpática. Oi.
4: Adilson Batista, eu sou feliz ouvindo a clube.
1: Aí, ó. Eu tô dizendo pra vocês, quem ouve rádio é feliz. E quem ouve a clube é muito, muito mais feliz. Oi!
5: Bom dia, Adilson Batista. Aqui é o Antônio Cigano do Rio Preto. Tô feliz ouvindo a clube, Batista. Bom, Adilson.
1: Valeu, Antônio. Obrigado, irmão.
5: Aqui tá nóis. É nóis, João.
1: Mais um motivo pra ser feliz, né? Mais um motivo para estarmos felizes. A chuva tá caindo, gente.
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1: Bom dia. Hoje eu gostaria de colocar todos os áudios que chegaram aqui, tá? O pessoal dizendo que tá feliz. Mas não vou dar conta, não, hein? Oi.
7: Bom dia, meu grande amigo Adilson Batista. Sou muito feliz ouvindo a Clube FM. Falou? Um bom sabadão para todos nós, com muita chuva. Fé em Deus.
1: Ô, benção.
7: Pai da tarde. E amanhã é dia, né?
1: Amanhã é dia.
7: Toca uma música pra nós aí. César Menotti, Fabiano, se o rei mandar. Falou, campeão?
1: Se o rei mandar. Valeu, um abraço de mar. Bom dia, garoto. E ele tá apreciando a chuvinha, aquela visão maravilhosa que ele tem lá, né? Ele tem uma visão maravilhosa. De lá a chuva fica mais bonita. De lá a chuva fica mais charmosa. Oi, Sirene.
2: Eu sou feliz ouvindo a clube. Sem a clube, a casa fica, parece que dormindo.
1: Verdade, né? Verdade, né? É, se é um radinho ligado na clube, eu vou te contar. Você olha pra um canto, olha pro outro, fala, o que que tá acontecendo, hein? Eu tô pegando um ouvinte a semana, fala, Deus, meu rádio estragou, tô tão triste. Eu preciso levar um rádio na casa dela. Eu preciso levar um rádio na casa dela. Fala, Deus, tá ruim demais sem a clube em casa, meu rádio estragou. Nossa! É minha amiga Adelaide, né? Adelaide lá do... de Vagem Grande. Ela disse que tá sem rádio. Eu vou ter que levar um rádio pra ela, hein? Vai ficar sem rádio de casa é muito ruim, né, gente? Imagina ficar sem nós aí, perturbando vocês 24 horas. Oi!
8: E Edilson Batista, eu sou feliz ouvindo a clube com muita gratidão. A gente tem que ser feliz muito. O seu programa é ótimo. Ah, nota 10.
1: Você é maravilhosa, Maria. Obrigado, minha querida. Bom dia.
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1: César e Paulinho tá chegando com a participação de Leonardo, hein? Olha, eu posso ser de tudo, mas corno não, hein? Corno não.

0: É o Bom Dia Clube, é o programa que tá todo mundo ligado e todo mundo feliz da vida, hein?
1: Oi, Adilson, bom dia. Aqui bom na dia. Colina, graças a Deus, nós somos todos felizes.
0: Ei, povo que eu gosto, povo da Colina, hein? Abraço a todos os meus amigos aí no bairro Colina. Valeu, Luzinha, bom dia! Evanilde! Ah, Ivanilde, Ivanilde, eu tô contando os dias, hein? Será muito bem-vinda, Ivanilde.
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1: Essa vai pros casados. Especialmente aqueles que já tem mais de 15 anos de casado. Já tem quantos anos de casado, hein? Passou de 15? 20 anos já de casado? Essa é sua.

Vocês não tá entendendo o quanto nós é feliz ouvindo a clube. Vocês não tá entendendo o quanto nós é feliz ao som da clube. Muito obrigado a cada um de vocês, tá? Pela audiência. Alô, Marizete. Alô, Marano, 16 de abril. Bom dia pra você, minha querida. Tá feliz ouvindo a clube também, né? Dona Maria do Miracema, bom dia, Dona Maria. Bom dia, gente amiga. Bom dia pra mais quem falou comigo aqui. Olha, eu não vou conseguir atender todo mundo, cadê a galera aqui? O Almir Ribeiro, cantor de sertanejo, né? Passou por aqui. A Isabel Medeiros. Bom dia, Thelmo Medeiros, parabéns, viu, Thelmo? Deus te abençoe, minha querida. Muita saúde pra você, muitos anos de vida, muita luz, muita paz no seu coração. Minha amiga Melânia Peçanha, Fátima Peçanha, bom dia pra vocês também, muito obrigado. Comadre Penha Prado, bom dia, comadre. A minha amiga Lucimar passou por aqui também, bom dia, Lucimar, bom dia. Lucimar do Barro Preto, né? Abraço, você é maravilhosa. A Maria da Penha no bairro Colina, tanta gente boa passou por aqui. Obrigado a cada um de vocês, meu amigo Clóvis, alô Clóvis, Cesário.

0: O Dei, profiro, bandido Dei, tamo junto, meu parceiro. A Zenil de Boa Vista, né? Heleno de Valdão. Tanta gente com rádio ligado, muito obrigado, hein? O Gilberto. Gilberto e a Leia, bom dia, Gilberto, um abraço a você. Ah, também aqui a minha amiga Penha Churrasquinho, bom dia, Penha. Bom dia pra todo mundo aí, tá? Não vai ser possível atender todo mundo, mas eu deixo vocês muito bem acompanhados. A partir de agora, ele faz a festa aqui na Clube, Matheus Rocha. Bom dia.
1: Bom dia, minha amiga Dilson Batista. Bom dia, ouvintes da Clube, tô chegando.
0: Cola, cola, que é sucesso, gente. Fica todo mundo com Deus, tá? Ótimo fim de semana. Boa eleição pra gente, boa eleição pra todos, né? Que o Brasil abençoe essa nação, que Deus abençoe a nossa nação, que Deus abençoe os nossos eleitores, os nossos candidatos e que tenhamos paz nessa eleição, né, gente? Que a eleição seja tranquila, que todos consigam exercer o seu papel de cidadão, votando sem problema, sem coação, tá bom? Seu voto é... não tem dinheiro que pague o seu voto, o seu voto é valioso, o seu voto é sinônimo de caráter, então vai votar, enche o peito e fala, eu voto porque eu acredito. Ufa. Não podemos perder a fé, né, gente? A esperança.
2: Na Vila.
0: Todo mundo com Deus, eu amo vocês, tchau, obrigado.
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0: dia.
1: Bom dia. Bom dia, bom dia, bom dia, bom dia, bom dia, meu Brasilzão lindo. Bom dia, meu povo amado, querido, tô chegando, hein? 8:02, sabadão especial, 3 de outubro de 2026. Vai começar mais uma edição especial aqui do nosso Alô Clube, MR na área, Matheus Rocha, tô chegando, hein? Daquele jeito, de peito aberto e bem com a vida, aqui na melhor e mais ouvida disparada em toda a região, nossa Rede Clube, em 103.9 FM, pra Barra de São Francisco e todo o Norte, Noroeste e Capixaba, em 93.7 FM, Mantena, Minas Gerais e o Leste Mineiro, Brasil e o mundo de audiência, Clube FM 103.com.br e também no nosso aplicativo. Vem comigo!
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1: Uma ótima manhã pra você sintonizado comigo aí na sua casa, nesse dia gostoso, maravilhoso, nesse sábado nublado. Já choveu hoje pela manhã, na madrugada, acordei às 4 da manhã, tava caindo aquela chuvinha gostosa. Ei, coisa boa! Tem

Já choveu hoje pela manhã, na madrugada, acordei às 4 da manhã, tava caindo aquela chuvinha gostosa, e coisa boa. Tem mais previsão de chuva para hoje, previsão é pequena, né? De 40% somente, mas tem mais previsão de chuvas aí durante o dia desse sabadão para você que tá na sua casa. Obrigado pela audiência, minhas amigas guerreiras lindas, maravilhosas, minhas companheiras de todas as manhãs, minhas amigas dona de casa, para elas eu deixo sempre aqui um... beijo no coração, suas lindas. Para você que tá começando aí mais um dia de trabalho, Deus abençoe, seja um dia iluminado aí no seu trabalho. Galera que tá sintonizada comigo no carro, no ônibus, no caminhão, obrigado pela carona. Um abraço meus amigos taxistas, motoristas de aplicativo, galera das entregas, você de todos os bairros, córregos, distritos, vilarejos, condomínios, fazendas, zona rural, você no campo, na roça, meus amigos e amigas da feira. Hoje é sabadão, dia de feira. Um abraço para você, um dia gostoso para fazer aquela feira, hein? Um abraço, meus amigos feirantes. Para você que tá comigo aí de qualquer parte do Brasil e do mundo, aviso que o MR chegou. Sabadão, você já sabe, né? É muita música no seu rádio. E a gente começa o sabadão também, claro, com a nossa oração aqui da nossa manhã. Bom dia para você. Sabadão chegou. E que bom poder começar esse dia junto com vocês. Depois de uma semana aí de trabalho, bota trabalho nisso, e muito trabalho, desafios e correria. Hoje é dia de respirar mais tranquilo, agradecer a Deus pela vida e valorizar aquilo que realmente importa: a família, os amigos, a saúde e os pequenos momentos que fazem a vida valer a pena. Que esse sábado seja leve, abençoado e cheio de boas notícias. Deixe as preocupações um pouco de lado e permita que a paz de Deus encontre espaço dentro do seu coração. Vamos começar o nosso sábado em oração. Senhor meu Deus e meu Pai, obrigado por esta manhã, por mais um sábado e pela oportunidade de estarmos vivos para receber esse novo dia. Pai, coloca a tua mão sobre cada pessoa que está ouvindo a Clube FM, visita cada lar, abençoa cada família e leva paz para onde existe preocupação. Senhor, renova as forças de quem chegou ao fim de semana cansado, consola quem está triste, fortalece quem está enfrentando uma luta e reacende a esperança de quem está pensando em desistir. Abençoa os nossos pais, nossos filhos, nossos irmãos e todos aqueles que amamos. Protege quem estiver viajando, trabalhando ou enfrentando qualquer dificuldade nesse dia. Que não falte saúde, alimento, trabalho, amor e união dentro dos nossos lares. E se alguém estiver esperando uma resposta, Senhor, que hoje possa receber uma boa notícia. Afasta tudo mal, guarda os nossos caminhos e coloca pessoas boas ao nosso redor. Que esse sábado seja um dia de descanso para o corpo, paz para a mente e renovação para a alma. E que ao final desse dia, cada um de nós tenha pelo menos um motivo para agradecer. Nós entregamos esse sábado em tuas mãos, meu Deus. Abençoa a nossa nação. Abençoa o nosso Brasil, nossa pátria amada, Brasil. Em nome de Jesus. Amém, meu amigo, minha amiga. E agora pode aumentar o volume, hein? Porque o seu sábado começa com muita música, alegria e companhia aqui na Clube FM. Está no ar o nosso Alô Clube, 8:06, para começar bem demais. Tem o padre Marcelo Rossi com Luan Pereira. Segue daí que eu sigo daqui, hein? Eu seguirei. Bom dia!

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2: 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Tá na Clube, tá bom demais. 8:16. Bom dia.

Clube tá bom demais, a Rádio que toca muito mais música pra você, animando a sua manhã de sábado ancorado, João Bosco e Vinícius com Hugo e Guilherme. Thierry cantou pra gente o iPhone 11, Jorge e Matheus, Enquanto Houver Razões, Bruno e Barreto com Jota cantou Zero em Um Milhão, João Gustavo e Murilo com Grelo, Postinho de Gasolina, e a primeira de hoje, Padre Marcelo Rossi com Luan Pereira, Eu Seguirei. 8:25, eu sigo tocando muito mais música pra você. Bom dia!

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Tá na Clube, tá bom demais. A rádio que toca muito mais música pra você, animando a sua manhã de sábado, peão de Chapelão, Gil Marques, de Geninho. 10 minutos soltando para as 9 horas da manhã. Que sequência, hein? Break rapidinho, eu volto trazendo muito mais música pra você. Não saia daí.

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Tô de volta pra você animando essa manhã gostosa de sábado. Sabadão, 3 de outubro de 2026. Seu amigo MR por aqui, Matheus Rocha. Até o meio-dia, hein? De peito aberto e bem com a vida. Aqui na Melhor e Mais Ouvida, nossa Rede Clube 103.9, 93.7. E a você, meu amigo, minha amiga, de qualquer parte do Brasil e do mundo. É o nosso Alô Clube pra você. 9 horas em ponto. Tá chegando mais uma super sequência. E abrindo essa sequência, tem novidade pra você do Gustavo Mioto com a Mariana Fagundes. Tem sentimento. Bom dia!

0: bom demais, 9h22, na rádio que toca muito mais música pra você, final de semana, sabadão, nesse climazinho, hein? Pra fazer um CPF novo, nada mal, Wesley Safadão, pra você aqui na número 1, hein?
1: É muito sem vergonhíssimo.
0: Tô falando, é CPFzinho novo, é. Com calma, vai com calma, hein? Ótima manhã pra todo mundo sintonizado comigo. Tô indo pro break, já eu volto com a última sequência aqui do nosso Alô Clube. Não saia daí.
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1: Tô de volta, 9:29, reta final aqui do nosso Alô Clube. Ótima manhã para você. Guilherme Benuto e Panda, eu duvido.

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0: pode esperar. Eduardo Costa finalizando muito bem aqui o nosso Alô Clube dessa manhã gostosa, maravilhosa, desse sabadão, agradecendo a você pela companhia, bom demais ter você aqui com a gente, você que tá aí na sua casa, você que tá no trabalho, você que tá na rua, onde quer que você esteja, muito obrigado pela audiência, para você que vai almoçar daqui a pouco, Pepitos, Petiscaria e Restaurante, daqui 10 minutos de portas abertas para te receber, para você almoçar e almoçar bem demais no Pepitos, na Avenida Edson Henrique Pereira, 1102, aqui no bairro Irmão Fernandes, fica ali a rua atrás aqui do 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Tô indo pro break, já eu volto com o nosso Clube do Fã.
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0: dia, bom dia, bom dia, bom dia, meu Brasilzão, lindo bom dia, meu povo amado, querido, no ao nosso Clube do Fã, especial desse sabadão, 3 de outubro de 2026, seu amigo MR por aqui, Matheus Rocha continua te fazendo companhia, até o meio-dia de peito aberto e bem com a vida, na melhor e mais ouvida, nossa Rede Clube 103.9, 93.7, e a você de qualquer parte do Brasil e do mundo, 10 e 1, vem pra Clube!
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segunda e tá bom demais. A rádio que toca muito mais música pra você, Pactos. Matheus e Cauã, Jorge e Matheus, 10h22. Ótima manhã pra você num sabadão especial aqui no nosso Clube do Fã. Tô indo pro break. Já eu volto com muito mais música. Não saia daí.

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3: Tô de volta pra você, 10:30. Bom dia, bom dia, bom dia, meu Brasilzão. Vamos juntos aqui com o nosso Clube do Fã. Tem mais uma sequência musical pra você aumentar o volume.
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3: Aí sai a rodada Wesley Safadão.
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0: Tá na Clube, tá bom demais. Os Agroboy com Jade Jardson. Quer modão? 10h41. Ótima manhã pra todo mundo ligado com a gente. Obrigado a você pelo carinho, pela companhia. Deixa eu falar pra você que de duas utilidades públicas, o Marcelo Siqueira perdeu um molho de chave hoje saindo do bairro Bambé, tá com chaveiro escrito Texas. Quem encontrar, entre em contato com a gente, tá bom? Marcelo Siqueira perdeu aí o molho aí com aproximadamente 10 chaves saindo hoje do bairro Bambé, em Barra de São Francisco. Quem encontrar, entre em contato aqui com a Clube FM. Deixa eu falar também que teve o evento solidário em prol do ASAF, mudou o local. A Marilza Medeiros está comunicando aqui com o local da festa beneficente do ASAF. Vai ser na quadra da Vila Luciene. Mudamos aí devido às chuvas, tá bom? Você que vai aí nesse evento solidário em prol do ASAF, mudou então o local. Será aí agora na quadra da Vila Luciene. Mudou aí devido a chuvas. Tá dado o recado aqui. Tem também a nossa equipe de promoção, tá aí, ó, na rua, nas ruas, no centro da cidade, hoje no centro de Barra de São Francisco. Unidade Móvel Clube FM. Alô, meu amigo JP, bom dia, garoto.
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1: 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Tá na Clube?
0: Tá bom demais.

na Clube Intel, bom demais. Grupo Haas, Botecologia, participação João Carreiro e Capataz. 6 minutos soltando para as 11 horas da manhã, na rádio que toca muito mais música pra você. Break comercial, já eu volto, trazendo muito mais, não saia daí.

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Tô de volta pra você, 11:02. Bom dia, meu Brasilzão lindo. Bom dia, meu povo amado, querido. Sabadão na Clube FM, 3 de outubro de 2026. Seu amigo MR por aqui, Matheus Rocha, continua te fazendo companhia até o meio-dia, daquele jeito, hein? De peito aberto, de bem com a vida. Aqui na melhor e mais ouvida em toda a região, nossa Rede Clube, em 103.9, 93.7. E a você de qualquer parte do Brasil e do mundo, tá chegando o Willy Vaqueiro com Safadão Vaquejada. É terapia. Bom dia!

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1: Vamos juntos!

demais. A rádio que toca muito mais música pra você. Ana Castela, DJ Boss, não é pressão. 11:23, tô indo pro break. Já eu volto com a última sequência do Clube do Fã. Não saia daí.

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0: madrugada, última de hoje, Iker Gilmar, Humberto e Ronaldo e o Banda. 9 minutos soltando pro meio-dia, agradecendo você pelo carinho, pela sua companhia, pela sua audiência. Bom demais saber que você tá ligado com a gente aqui na número 1 em toda a região, nossa rede clube. Olha, eu volto amanhã, domingão, a partir das 16h, estarei no estúdio móvel da Rede Clube FM com apuração voto a voto, juntamente com a Rede Barra Gospel, nossa equipe completa amanhã na apuração das eleições 2026. Você acompanha tudo na Rede Clube, na Rede Barra e também no nosso Instagram, o arroba Clube FM 103. Desejando a todos um ótimo final de semana, abençoado por Deus. E até amanhã, se Deus quiser, já tem o Bailão da Clube, a partir aí do meio-dia, o Bailão da Clube, de meio-dia a 13h. E a partir de 13h tem o Claudinho Caju com o Boteco, para você ficar ligado com a gente até às 19h, de 13h. Um abraço marmanjada para elas, lindas, maravilhosas. Eu deixo aqui, ó, beijo no coração, tá na clube, tá bom demais, esquece não, hein? Eu amo vocês muito.
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1: Meio-dia e 5.

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0: 12:35.
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1: 예, 하다 맨. 뭐, 안녕하세요.

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10: Tá ligado na gente aí? Muito boa tarde pra você, Claudinho Caju chegou!

0: Gente, a partir de agora, Claudio Caju Radialista, tô chegando com a alegria de sempre. A partir de agora, até as 19 horas, tem pra você Boteco, Boteco, Boteco. E pra você no dia de hoje, 3 de outubro, ano 2026. A partir de agora, muita música, alegria, descontração e entretenimento. Oi! Onde é que você tá, hein? Tá ligado na clube aí? Vai mandando o seu recado, manda o seu alô, manda o seu áudio, pede a sua música. E a partir de agora eu tô com aquele, aquele jeitinho gostoso de ser clube e radiando pra você as melhores músicas a todo momento e a toda hora. Muito boa tarde pra você, aumenta aí! Opa! Olha, minha gente, pra você que tá ligado aqui na clube, vamos embora, a partir de agora começa pra você Boteco da Clube. A partir de agora, muita música, alegria, descontração e entretenimento, já falei pra você. Então manda um alô pra quem você quiser, que é sabadão. A clube toca as melhores músicas pra você, não tem pra ninguém. E um prazer ir na rádio, tá contigo até as 19 horas. Então, aumente o volume que eu cheguei. 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Pra começar muito bem.
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0: Meu querido, minha querida, a partir de agora, até logo mais às 19 horas, viu? Manda o seu áudio, manda o seu alô pra quem você quiser. Tá na clube, tá gostoso. Essa aqui, indiscutivelmente melhor pra você. Boa tarde.

Chulipa, hein? Olha, minha gente, se liga aí, viu? Tá rolando sabadão, dia 3 de outubro pra você. Tá na clube, tá gostoso, tá bom demais. Aquele boa tarde, daqui a pouco eu tô mandando pra você que tá ligado aqui com a gente, hein?

0: sempre tendo você em primeiro lugar. Sempre Vitor e Léo Borboletas aí com você aqui, o melhor do Boteco da Clube. Aumenta o som! Vamos embora no seu sabadão! É, papai, tá rolando pra você aqui o melhor do Boteco da Clube. Boteco do Cajuzinho com você, viu? A galera que já tá participando, manda o seu áudio, manda aí. A minha amiga Rose já tá na área, fala comigo aí, Rosinha, beleza, fia?
1: Boa tarde, bora.
0: Bora.
1: Aqui no Boteco do Caju.
0: Potência.
1: Sua amiga Rose, sabadô, climinha gostoso hoje, um dia maravilhoso.
0: Não tá?
1: É, mês de outubro no início, mês de outubro abençoado pra você e pra todos, toca Cenas de Amor, Brisa Star e Zé Vaqueiro. Ofereço pra você e pra todos aí na clube, tá?
0: Bacana.
1: Tá bom demais.
0: Tá bom demais, Rose. Aquele abraço pra você, meu amigo Lemão tá na área, fala comigo, Lemão, boa tarde pra você, meu querido.
2: Boa tarde, meu caju. Fala, meu amigo.
0: E aí, meu querido?
2: Pra mim aquela do Eduardo.
0: Sim.
2: Olha ela aí. Todos meus amigos, preparando vocês aí da clube, meu filho. Partiu.
0: Vambora. Logo depois aqui do serviço. Ô, Lemão, aí manda aqui uma foto com cervejinha, uma pinguinha da hora. E ainda tem uma linguicinha também, viu? Ah, papai! Lá de Vila Pavão, aquele abraço aí pra minha prima Solimar Gouveia. Fala comigo.
3: Oi, Cláudio.
0: Oi.
3: Boa tarde. Eu
0: Joia.
3: Sou Solimar Gouveia, aqui de Vila Pavão. Né? Estou aqui coladinha no rádio, ouvindo o seu programa. Um programa com músicas, né? De alta qualidade, músicas muito lindíssimas. E para o final de semana, nada melhor, né? Do que umas músicas boas e um programaço para animar o final de semana e nosso sábado.
0: Muito obrigado a você. É a minha prima Sony que tá em Vila Pavão, ligadinha aqui na clube. Boa tarde, a Rosa. Ô, Rosa. Boa tarde pra você. Manda o seu áudio aqui pra mim. A Elza Ferreira tá na área. Oi, Elza. Boa tarde.
4: Boa tarde, meu amigo.
0: Oi.
4: Elza Alves Souza Ferreira, aqui do Cosangeles. Mandou um alô pra gente que tem uma grande audiência. Tem uma boa tarde pra você.
0: Muito obrigado. Um abraço aí pra você, Elza Ferreira. Deixa eu mandar um abraço aqui pro camarada Vanderlei, tá ligado? Boa tarde. Quero ouvir uma música aí com o Gino e Geno. Tô ficando velho e enjoado. Parecendo eu. Tá na clube, tá bom demais. Galera lá do Córrego Bonfim, Rio Preto, Água Doce do Norte. E aquele abraço pra você que tá rolando. E com certeza melhor da música por aqui. Daqui a pouco eu tô de volta. Não sai daí não, hein? Aí eu trago e toco a sua música, viu?

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5: Muito boa tarde pra você. Já tô de volta aqui. Tá rolando pra você um montão de música.
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5: Na clube, não se perca no tempo, minha gente. Então vem comigo, porque agora 1h31 tá rolando boteco.
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5: gostosa de ouvir. É, aquele boa tarde pra você, onde quer que esteja. Aumenta o som, fica de boa. Tá na clube, tá bom demais.
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5: A sertaneja da região. Eita, aqui tá rolando pra você aqui o melhor do Boteco do Caju, viu? É o Boteco da Clube, mas o Caju tá na área, vambora. Gostei, hein? Gostei, hein? Deixa eu mandar um abraço aí pro meu amigo Dalberto, tá ligado com a gente aí, a moçada também que tá lá na vermelha. Um abraço aí pro meu amigo Lemão mais uma vez aí, o nome da música é outro, hein, Lemão? Dá uma olhadinha direito aí que eu não tô achando o nome dessa música que você pediu aí, não. Ô, mas toca outra do Eduardo Costa pra você também, tanto faz, vambora. Manda um abraço aí pra minha amiga Emília, tá ligada com a gente aí com certeza também. É, a moçada lá de

Central de Minas, colada do Caldinho Caju. Um abraço mais uma vez aí pra minha prima Soli, tá lá em Vila Pavão, ligadinha. Meu amigo Emerson também lá em Vila Pavão, ligadão aí, meu amigo, o homem das facas. É, o cara é bom em fazer facas, hein? Deixa eu mandar um abraço aqui pro meu amigo Augusto também, a galera que tá lá no Colina. Um abraço aí pra você no Bambé, minha amiga Belinha, lá no Nova Barra. Galera tá ligada com a gente também, viu? Lá no Monte Sinai, Corvo do Itá, claro. Um abraço aí pra moçada que tá no Bar dos Amigos, também lá no Bar do Márcio. Churrascaria é do Guina, né? Ô Guina, um abraço pra você, a moçada que tá na churrascaria do Guina. Pit Stop Barras e também lá nas Três Vendas. Tá rolando pra você aqui o melhor, claro. Melhor música, descontração, entretenimento, tá rolando o Boteco. Bora! Aumenta o som, sabadão gostoso, dia 3. E até logo mais, eu tô com você aqui.

0: implodindo a sintonia do seu rádio com um montão de música boa. Tá rolando pra você aí com o Zé Vaqueiro, coladinho, coladinho, coladinho. Então cola em mim, fique à vontade. Até logo mais às 19 tem pra você aqui Boteco com Caju da Clube. Então vamos embora, um abraço pra você. Meu amigo Russo tá ligado na gente aí, manda, fala comigo, meu querido. E aí, cola, cola.
1: Boa tarde, Boteco do Claudinho Caju, aqui o Russo da Barra do Ariranha.
0: E aí, Russo?
1: Eu queria ouvir a música com Chico Rei, Paraná, Canarinho, Prisioneiro, oferecer para esse povão que tá ligado na rádio e os amigos e as amigas do Russo, Claudinho Caju.
0: Aquele abraço, meu amigo Russo, também tem aqui a Elzira Santinha. Ô Santinha, e aí? Hã?
2: Boa tarde, meu amigo.
0: Boa tarde.
2: Tá? Fala comigo.
0: Falo.
2: Sou eu, Santinha.
0: Tô vendo.
2: Eu quero uma música. De trio Parada Dura. Toalha Branca.
0: Toalha Branca.
2: Mandar pro Negão Vaqueiro.
0: Negão.
2: Negão da Prefeitura. Principalmente pra você também, né?
0: Muito obrigado.
2: Pra Adelaide, pra Rose, pra menininha.
0: Tá faltando ninguém, não?
2: Novo.
0: Ah, tá.
2: Pro Mas Preto quem? Vaqueiro, a esposa dele, principalmente pra mim.
0: Bah,
2: boa
0: você
2: tarde,
0: merece.
2: Fica com Deus, sou eu, Santinha.
0: Falou, Santinha.
2: Com o Parada Dura, Toalha Branca.
0: Eu achei pra você essa música, você pediu Toalha Branca, mas com eles

0: no seu boteco aqui na clube com Jadson e Jadson.
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0: Ah, oh, potência! Aquele boa tarde pra você no sabadão. Tá rolando boteco aqui com Claudinho Caju, aqui na clube. E minha filha, toca aí pra mim.
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0: Já tô de volta por aqui, viu?
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0: Melhor impossível, tá na Clube, tá bom demais. Agora 2:02. Tá rolando pra você o melhor do boteco, tá sabendo, né? Vamos embora até as 19 juntinho aqui na mais gostosa de ouvir.
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0: Vai mandando o seu áudio aí pra mim, viu? Gostosa de ouvir! É, tá rolando pra você o boteco. Para de ficar mandando foto aí de queijinho, carninha. Isso é sacanagem, velho. Só o respeito, hein, pô. Ah. O pessoal tá mandando pra mim aqui, pô, churrasqueira, pinguinha. Não gosto desse trem não, viu? Longe de mim. Deixa eu mandar um alô pra galera que tá com a gente aí. Mandar um abraço aí pro pessoal bacana que tá com a gente lá em Central de Minas. Um abraço aí pra moçada lá no Vila Nova, tá ligado aqui na Clube. Lembrando que nós estamos aqui em rede, viu? São três rádios do Grupo Faustino de Comunicação. E é claro, você tá em 103.9 barra de São Francisco. Também tá em 99.7 da Rádio 13 de Junho. Mantena Minas Gerais, 93.7. Clube FM Mantena também. E a galera que tá mandando aquele áudio, hein? Bom, bom, bom, bom, bom, bom. Um abraço aí pro meu amigo Val Rodrigues, gente boa, já tá lá na área, né? Tá em casa, meu filho? Não toma tudo aí não, hein? Eu vou chegar daqui a pouco aí. Vambora, quem tá comigo aqui, manda o seu áudio, fala comigo. Joel.
2: Gostaria de ouvir uma da Ana Castelo, uma bem bonita aí. Sua esposa, oferecer pra toda a minha família do Aigran Taúna e pra você aí da rádio.
0: Bacana demais.
2: Eu, Joel Bernardo da Silva, Aigran Taúna. Todos os dias. Tenha uma boa tarde.
0: Valeu, meu querido, aquele abraço. Deixa eu mandar mais abraço aqui que a moçada tá com a gente. Fala, meu amigo Geraldo. Fala, Geraldo. Fala.
3: Fala, Cláudio. Boa tarde.
0: Boa tarde.
3: Aqui na Sapucaia também, o quadro da Sapucaia tá em peso. Todo mundo te assistindo, tá te ouvindo.
0: Tá alô? Coisa boa.
3: Pai Geraldo que tá falando. Alô?
0: Um abraço aí pro Geraldo, gente fina. Geraldo, gente fina. Meu amigo Luciano Pereira Fernandes tá na área. Fala comigo, meu filho.
4: Fala, Luciano Pereira Fernandes, Coporanga. Eu queria pedir que a música, o Maritaca.
0: Maritaca.
4: Oferecer essa música também pra você também da rádio. Você teve uma deitada que você passa ela pra mim.
0: Deixa comigo. Vou procurar. Vou oferecer pra mais quem?
4: Você também da rádio.
0: Ah, obrigado.
4: Você é de Coporanga.
0: Valeu, meu querido. Um abraço aí pra moçada do Coporanga. Todo mundo ligado na gente aí. Um abraço aqui quem tá mandando também, com certeza, a minha amiga. Ah, minha amiga Jacira tá com a gente. Boa tarde, minha linda. Fala comigo.
5: Boa tarde.
0: Oi.
5: Clube do Boteco, né?
0: É.
5: Gostaria de saber o seu nome.
0: Meu nome?
5: Manda uma música bem animada aí pra nós, do Forró do Alemão do Forró.
0: Alemão do
5: Aquela
0: Forró.
5: Boa mesmo, animar o sábado.
0: Deixa comigo, minha
5: bom,
0: linda.
5: Deixa o programa, tá ótimo.
0: Oh, obrigado. Beijo na sua bochecha, minha linda. Aqui é Claudinho Caju, radialista, tô na área. Um abraço aí pela moçada, vamos embora, tem mais gente corrente aqui? Ah, minha prima Soli vai falar de novo, fala aí, fia.
6: Claudio, passa pra mim a música Vagabundos com Gustavo Lima.
0: Gustavo Lima, Vagabundos, é? Tá bom, tá bom. Galera que tá no sabadão, hein? Um abraço aí pra Três Vendas, tá ligada na gente aí, ó. Um abraço aí pra moçada de Paulista, lá no Pit Stop Barras também, tá ligado na gente. Boa tarde, Claudinho. Boa, quem tá falando aí? Um abraço, boa tarde, Claudinho, estou ouvindo aqui o Boteco, aqui no bairro Alvorada, Mantena, Minas Gerais, é minha terrinha. Ele tá lá em 99.7. Um abraço aqui pra minha amiga Dalva. Claudinho, seu programa tá show. Muito obrigado, viu? Um abraço aí pra moçada, vamos embora. Galera que tá com a gente aí, ligadão aqui no Melhor do Boteco, aumenta o som aí que até as 19 vai ter que me aturar.
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0: Aqui comigo. Deixa a tristeza de lado, viu? Pico o pé na bunda dela. Aumenta o som aí. Agora, se vier os homens, eu não sou culpado de nada. Um abraço aí pro meu amigo Maurício, galera que tá lá no bar. Tô no trabalho, sintonizado aqui.

aquele abraço pra você que tá ficando comigo. Até logo mais às 19. Vai ter que me aturar por aqui, viu, meu filho? Um abraço aí pra moçada lá no bairro Alvorada. Meu amigo Vinícius tá na sintonia mais quente, ouvindo a gente em rede lá pela Rádio 13 de Junho, a primeira da região.

Hora Impossível. Vamos embora? Tem muita coisa boa pra rolar ainda. Quer ficar feliz? Então se liga na gente. Lá em Antena tá em 99.7 na 13 de junho.

0: Eletrobrejo.
1: Melhor impossível, cantou e falou tudo. Daqui a pouco eu volto, 4:27. Não saia daí, viu? Rapidinho eu trago mais.
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0: tarde, minha gente linda. Tá bacana, tá gostoso. É, se liga na gente que eu tô de volta. Agora, 4 não, meu querido. Tá doido? É 2h33. Vamos embora. Melhor impossível, cara. Chega de mim, chega de mim. Tá rolando pra você aqui o melhor Boteco da Clube. Em rede, em cadeia. Tá ligado? Em cadeia não, que tem ninguém preso aqui. Tamo lá ao vivo em rede pela 99,7. A sua Rádio 13 é a primeira da região, babai. Também com a 93,7 Mantena Clube. 103,9 onde estou aqui. Barra de São Francisco, Espírito Santo, Brasil. Mandar um abraço aí pra moçada mais uma vez que tá lá nas três vendas. Um abraço aí pra moçada lá do Bar do Raminho. A galera falou que tá ligado lá no Copo do Itá, ali, coladinho no Campo do Formiga. Um abraço aí pra moçada, vamos embora, tem mais gente aqui. Manda um alô pra galera da loja Magazine do Campo. Presta bem atenção, olha só. Galera lá do Rio do Campo, tá sintonizado aqui. Tá certo? Aquele merchan da hora, loja Magazine do Campo, cara. Juliana Estefanon. 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Faça ideia quando para pra falar da vida dos outros. Cruz incrédulo. Um abraço aí pra você também que tá ali, a moçada que tá lá no bar, todo no trabalho, galera que tá no Pit Stop Barras. Lá nas três vendas, já falei, tem gente comigo aqui, fala comigo, fala, fala.
1: Boa tarde.
0: Boa tarde.
1: Do Gino Gêmeo, Ana Branca, feliz para todos os ouvintes. Quem tiver na escuta do seu programa, também do Ordinado, já. Está toda a galera que tiver na escuta. Vai, cachorro.
0: Cachorro! Um abraço aí pra moçada. Essa música eu já toquei ela, mas vou tocar uma outra aí pra você, tá bom ou não? Um abraço aí pra moçada. Ligados na gente também, meu amigo Vinícius. Galera que tá lá de boa com a gente. Ó, amanhã vai ter cobertura também da Rádio 13 de junho, viu? Das eleições 2026, viu? Pluga na 13 aí, que a 13 também vai estar fazendo a cobertura top de linha aí. Com o amigo Zé Gomes. Meu amigo Juliano Romano tá na área também, Val Rodrigues lá, viu? A equipe que tá fazendo a diferença em Mantena. E eu, né? Eu. Tô lá todo dia de segunda a sexta-feira, na 13 de junho, com o melhor lá, tocando o bailão da 13. Deixa eu mandar mais abraço pra galera que tá aqui, ó. Adelaide, minha nampa.
2: Boa tarde.
0: Oi.
2: Hoje eu quero ver a música com Gino e Gino. Posso salvar minha vida.
0: Eu não achei ela.
2: Os ouvintes, todo quem gosta da música. E quem tá na clube tá bom demais. Tchau, obrigado.
0: Tô amando
2: o seu programa.
0: Obrigado, minha linda.
2: Seja bem-vinda a 103.
0: Beijo no seu coração, Adelaide. Não encontrei essa música que você tava querendo, cara. Vou tocar uma outra bacaninha pra você aqui. Pode ser, pode ser, pode ser? Do Gino e Gino também. Segura aí. Fala, fia, fala.
3: Olá, boa tarde.
0: Oi, Tereza. Tudo jóia?
3: Sabina. Tudo bem?
0: Jóia.
3: Quero ouvir uma música com André e Andrade.
0: Bom
3: que
0: demais.
3: A sua escolha. Oferecer pra Rose, minha filha. Pra Daniele, minha neta. E pro Sebastião, que tá aqui com o radinho ligado.
0: Bastião tá aí?
3: Tá ligadinho na clube.
0: Ô, Bastião.
3: Porque tá na clube, tá bom demais. Tchau, obrigado.
0: Falou, bonito. Meu amigo Lemão tá na área. Fala comigo aí, Lemão. Já toquei a sua música, meu filho. Um abraço pra você e a galera bacana que tá com a gente lá. Nas alturas, sabadão na loja Magazine do Campo. A loja do homem do campo e da cidade. E eu mando um abraço aqui também pro meu amigo Fabrício. Um abraço aí pro Gigolô, gente. Vou!
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0: Bora, bota na pressão.

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0: Um abraço aí pro meu amigo Emílio, hein? Tá ligadão com a gente aí? Um abraço pra moçada que tá lá no Vila Valério. Meu amigo Emerson, o Ratinho e também o Valdeci. Aquele abraço.

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11: Fala comigo, bebê! Já tô de volta aqui na mais gostosa.

0: indiscutivelmente melhor, mais gostosa de ouvir. Agora 3:06 por aqui.
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0: Implodindo seu rádio de música. Aumenta a bagaça aí que até as 19. Eu tô aqui com você no Boteco. Indiscutivelmente melhor. Vambora, vambora, vambora. Mandar um abraço aí pra moçada que tá ligado com a gente aí, né? Deixa eu lembrar mais uma vez que nós estamos em rede Faustino de Comunicação, Clube FM Mantena 93.7, também pela 13 de junho, a primeira da região em 99,7, e Barra de São Francisco, Espírito Santo, por aqui estou, 103.9, tá bom? Mandar um abraço aí pro meu amigo Vanil, tá ligadão com a gente aí, a galera lá do Coco do Itá também mais uma vez aí, galera que tá com a gente lá na Vila Vicente, um abraço também aí pra você da Nova Barra, meu amigo Wellington, gente fina. Claudinho, manda um alô pra nós aqui, estamos quebrando uma carninha, tomando uma, não precisa falar isso pra mim. Tá falando pra causar inveja, né? Um abraço aí pra moçada que tá lá no Monte Seri também, você de Itaperuna, aquele abraço.

abraço aí pra moçada que tá lá no Monte Seri também. Você de Itaperuna, aquele abraço. A galera que tá com a gente também, sabe aonde? Plugadinho em Central de Minas pela 99,7 13. 13 de junho, a primeira da região, 46 anos, fazendo parte aqui, logicamente, do sistema de comunicação Rogério Falciera. Bora! Um abraço aí pra você em Coporanga, meu amigo Alan, a Detinha tá ligada também, Claudinho. Seu programa tá show de bola. Obrigado! A sua bochecha, sua linda. Um abraço aqui também pro Fabrício. Claudinho, manda um alô aí pra minha mãe, a dona Marta. Tá fazendo aniversário hoje, viu? 57 anos. Eita, Lelê, ó. Se tiver bolo, manda um pedacinho pra nós aqui. Tá bom dia, né? Deixa eu mandar um abraço pra você também, minha amiga Vaninha. Claudinho, manda bala. Deixa comigo, minha filha, aqui o sistema é bruto. A galera lá nas três vendas tá ligado também mais uma vez aí, viu? Deixa eu mandar mais um abraço aí pra Juliana Estefano e a galera bacana que tá lá na loja Magazine do Campo.

agora eu vou regaçar, hein? Cube! Bora! Eita, papai! Enquanto você gasta uma verba lá na loja Magazine do Campo, você vai ouvindo aí, ó. Vou tocar umas pedradas só pra machucar o seu copo. Oh, desculpa, seu coração. Vai sem querer, viu?

Boteco para você aqui na Clube. E em rede com a 13 de junho, a primeira da região, Mantena, Minas Gerais. Rolando para você o melhor da música verde e amarelo, agora 3:24. E fechando mais um quadro, mais um bloco de muita música boa. Sabadão pra você do dia de hoje. Feliz aniversário, tudo de bom, hein? Pegar um pedacinho de bolo, traz pra nós aqui, tomar um café. Fechando com Cleiton.

0: chorar, a gente chora, hein? Aqui no Boteco da Clube, rolando pra você, Cleide Camargo, Agenda Rabiscada, a sertaneja da região. E daqui a pouquinho eu tô de volta e trago mais.
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0: Disparado em primeiro lugar no seu rádio, Boteco da Clube, e também na 13, a primeira da região, 3:28. Daqui a pouquinho eu tô de volta, viu? Não toca!

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0: sertaneja da região, tá rolando o Boteco da Clube junto com a 13 de junho, a primeira da região, agora 3:36.
1: Boa tarde!
0: Pra você, onde quer que esteja aí, viu?

Tarde, boa tarde pra você aí. Tá ligado na Clube 103.9 barra de São Francisco, Espírito Santo. Também conectado a 13 de junho, a primeira da região, Mantena Minas Gerais. E também a 93,7 Clube Mantena, aqui na Rede Falcino de Comunicação, meu filho. Fica de boa, hein? Boa tarde pra você, tá rolando o Boteco.

0: tá com a gente aqui, vamos que vamos. Mandar um abraço aí pra moçada que tá no Bar dos Amigos, pra você também que tá nas três vendas, mais uma vez aquele abraço, pra você do Pit Stop Barras, valeu, valeu, Vagem Alegre. Um abraço aí pra moçada que tá lá no Virginópolis, aquele abraço especial pra você, hein? Meu amigo Cachorro, aquele abraço lá no Icoporanga. Um abraço aí pro meu amigo Toninho Bill, radialista lá em Nova Venécia. Meu amigo André Correia tá lá em Mantena, ligadão com a gente. Meu amigo Maurício lá no Bar do Todo Trabalho. Um abraço aí pro meu amigo André Alves, cara. Meu chapa, meu irmãozinho de comunicação. Ele que tá lá, com certeza, plugado na internet aqui da Clube. André Alves, comunicador, radialista, tá lá em Piauí, velho. Tá longe, hein, negão? Um abraço aí pro meu amigo Zé da Kombi, também lá em Mantena, aquele abraço. Já falei pra você que minha amiga Lurdinha tá ligada lá com a gente também, viu? Galera que tá lá em Virginópolis. Tá na internet, são amigos aqui, né? Eu falo pra todo mundo, ó, sintoniza aí, me ouve aí. Pronto, um abraço aí pra moçada lá em Virginópolis, Minas Gerais, pertinho de Valadares ali, tá bom? Falando em Lopes, um abraço aí pra moçada que tá em Mantenópolis, ligados aqui, hein? Meu amigo Laércio também, da JS Veículos lá em Nova Venécia, aquele abraço, meu amigo Silas. Doutor Gustavo, aquele abraço lá em Mantena. Vambora. Meu amigo Rosemar também, sempre plugado com a gente. Tá lá em Belo Horizonte, ligadão aqui na Clube. Bom demais ou não? Tem gente aqui pra falar comigo? Pode falar, fala. O que foi? Vai, minha filha, aqui, ó.
1: Ei, Claudinho. Ei, ei.
0: Boa. Antes de joia.
1: Rosilene de Itapirinha.
0: Oh, que legal.
1: Manda música aqui pra mim, estou aqui te ouvindo e ofereço pra todos os ouvintes e pra vocês aí da rádio.
0: Tá bom, minha filha.
1: Um final de semana abençoado pra você.
0: Tá, oh, que
1: bom?
0: Glória.
1: Fica com Deus.
0: Ei, tá bom demais. Rosilene, um beijo no seu coração, minha linda. Um abraço aí pra moçada de Itabirinho. Ligados aqui na Clube, até logo mais às 19. Vai ter que me aturar.
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0: Simbora. Tá rolando pra você, Boteco. Show, show, tristeza. Aqui não, Chechênia. Vamos embora que até às 19 horas tem pra você o melhor da Boteco.

0: as melhores músicas do seu sabadão.
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0: Ah, o som de Léo Magalhães, esse daí foi o segundo CD dele. Léo Magalhães em ritmo de forró.
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0: a música do Zezé, né, pai? Aquele abraço pra você ligado na gente agora, 3h54. Pode mandar o seu áudio, pode pedir a sua música. Tem gente comigo aqui, fala aí, meu filho. É aqui, meu amigo, volta aí. Qual é, qual é, qual é?
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0: Ah, chama no pé do Eito. Meu amigo João tá na área também.
3: Ô, Claudinho, boa tarde.
0: Boa tarde.
3: Aqui é o Francisco aqui de Mantém, do bairro Alvorada. Tô aqui no meu varandinho aqui, ouvindo seu programa aqui. Tomando a de perona e tomando uma braminha geladinha aqui. Tá meio fresquinho, mas dá pra tomar uma, né?
0: Só pra fazer raiva,
3: é,
0: né, velho?
3: É, se for rodar a próxima música aí, peço pra aparecer pra mim aí que eu tô ouvindo seu programa e pra vocês aí da rádio, pra todo mundo que estiver ouvindo seu programa aqui do Mantena.
0: Bom demais.
3: E aí de Barra de São Francisco.
0: Valeu, valeu, meu querido! Valeu! É, velho. Ô, João, aí não, né?

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1: Muito bem, muito bem. Já tô de volta aqui na Rádio Gostosa de Ouvir. É só aumentar o volume e ficar de boa. Agora 4:08, boa tarde pra você que tá ligado na gente, vamos embora.
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1: Tá rolando pra você o Boteco da 13, plugado, conectado. 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Clube FM Barra de São Francisco Espírito Santo 103.9. E também na 13 de junho, a primeira do seu rádio, 46 anos com você. Grupo Faustino de Comunicação e eu colado em você até as 19 aqui. Deixa eu aproveitar e mandar um abraço mais uma vez aí pra moçada lá do Magazine do Campo, a Juliana Stefano. Galera que atende você lá só tem mulher, viu, velho? De repente, quando não tem nada pra fazer, que é muito difícil, aquele monte de mulher falando da vida dos outros, já pensou, velho? É igual salão. Ai. Um abraço aí mais uma vez, viu? Galera que tá lá no Magazine do Campo, a loja do homem do campo e da cidade. Um abraço aí pra você que tá com a gente também lá em Água Doce do Norte. Meu amigo Heraldo, grande Heraldo, um abraço aí pra você, viu? Galera tá lá no Rio do Campo. Um abraço aqui pro meu amigo Heraldo, gente boa, mais uma vez. Deixa eu mandar um abraço aqui, ó. Picolé João. Galera que tá com a gente lá em Ecoporanga, ô cachorro. Um abraço aí, minha amiga Cátia Ângela. Um abraço aí pra Rosilene. O João Francisco tá na área. Valdaí, Vanderlei. Meu amigo Lemão. Adelaide tá na área. E um abraço também aqui pro Rodriguinho, gente fina. Tá lá em Ecoporanga. Manda um abraço pra minha mãe, manda. Cadê o nome da sua mãe? Manda aí, manda aí. Como é que eu vou mandar um abraço pra sua mãe? Você não mandou o nome da sua mãe, rapaz. Ah, Vanderlei. Agora sim. Tô vendo que tá ligado mesmo, minha amiga Jaciara, aquele abraço, Ayrton Ramos, galera que tá com a gente lá nas três vendas, viu? Tocando pra você o melhor aqui do Boteco da 13 com a Clube. 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Vamos embora, hein, o Zé da Recaída.
3: Atende aí, bebê.
1: Tá bom, peraí que eu vou atender, tô no ar trabalhando, rapaz, ai, ai, ai. Aumenta o som, fica de boa.

0: 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A Clube toca mais alto no Boteco da 13. Ah, é domingo de manhã, amanhã, a Rádio Clube Barro de São Francisco vai fazer a cobertura total da política 2026. Amanhã, viu? Ali na Praça Central, com o nosso estúdio móvel. Lá em Mantena, 13 de junho, a primeira do seu rádio também vai estar fazendo com o Zé Gomes e a equipe 13 de junho, trazendo para você resultados e tudo que tá acontecendo aí na política 2026, tá bom? Fique ligado e fique à vontade. Agora 4:19 para você, aqui no Melhor da Clube. Fala comigo, meu querido. Hã? Ah, mas se eu não apertar aqui não dá certo também, né? Burro eu, hein?
1: Alô, você, muito boa tarde, meu amigo.
0: Oi.
1: Tudo bom com você?
0: Legal.
1: Esse é o amigo Gelson Faioli de Mantena. O Claudinho, o Egito Faioli, quem soltei com a música aí, ó. O Chapeludo, aquela assim, ó. Ela gosta demais do Chapeludo. Tá aí pra ele, pro Zerguito, pro Gilmar, pra todo mundo te ajudar na programação, hein? Tá na clube, tá bom demais. Alô, Claudinho.
0: Gelson Faioli, ele gosta dessa música, viu? Depois eu toco pra você, meu querido. Vambora sim.
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0: Mandar um abraço aí pra minha amiga Renatinha. Tá plugada na gente aí. Lá na 13 de junho. Ah, e Mantena. Um abraço aí pra moçada no Vila Nova.

0: rolando pra você o Boteco da 13, hein? Em conexão com a Clube.
1: É pra acabar com
0: o pique. Daqui a pouquinho eu tô de volta e trago mais pra você, hein?
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0: todo. E no próximo bloco vou meter um duelo entre Amado Batista e João Mineiro e Marciano. Você vai gostar.
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0: Não toque no rádio agora, 4:29. Rapidinho eu volto, hein?

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0: precisa ouvir mais nada, viu? Vamos embora juntinhos até as 19. Não se perca no tempo agora, 4:37.
1: Boa tarde, eu tô feliz.
0: Pra você onde estiver.
1: Boa tarde, eu tô legal.
0: Oi, gente, oi, gente.
1: Boa

0: muito melhor. Muito boa tarde pra você. É aqui, papai. Vamos embora. Alegria, descontração e entretenimento. Você tá ligado aqui na Rede Falcino de Comunicação? Melhor impossível. Marca tudo aí, porque amanhã é a Clube Barra de São Francisco, traduzindo pra você todos os acontecimentos aí da campanha 2026. Deputado estadual, deputado federal, senador e presidente da República. E a Clube vai estar aí, ó. Barra de São Francisco. Lá em Mantena, Zé Gomes e a galera da Clube, melhor dizendo, a galera da 13, vai estar também informando para você o que está acontecendo em Mantena nas eleições 2026. Cobertura total da Rede Faustino de Comunicação, viu, Nego? Então, mandar um abraço aí pra moçada que tá com a gente aí, ó. Lá na Vila Landinha, o Everton. Um abraço aí pro Carlos Alberto, pro Diegão Gente Fina e a dona Lara. Também tem a galera que tá lá no Bambé. Aquele abraço aí pro Wilsinho, hein? Nova Barra, um abraço aí pra moçada que tá no churrasco Bom Chimarrão. Tem mais gente aqui, a Marcinha Perdida. Oi! E aí, Marcinha, beleza? Manda um oi, estamos aqui na escuta. Eu e o Cavaco. Tchau, obrigado. Meu amigo Rogério tá ligadinho com a gente aí. Manda uma música aí do Alemão do Forró no próximo bloco, meu irmão. Pode crer. Grande Rogério, aquele abraço. Fala pra nós. Quer falar? Fala aí, pode falar.
1: Ô, meu João.
0: Oi.
1: Boa tarde, boa. Manda aí. Daqui a pouquinho nós na saída. Agradecer pra todos que estão ligados na Clube. Tchau, obrigado.
0: Tchau, obrigado. Um abraço aí mais uma vez, meu amigo Gelson Faioli, gente. Boa. Mandar um abraço aí pro meu amigo Fabrício, gente fina, rapaz. Tá ligadão com a gente lá em Coporanga. Oh, para de mandar foto aí. Sacanagem isso aí, velho.

trazer pra você agora um duelo dos grandes, hein? Vou tocar pra você três do Amadão e três do João Mineiro e Marciano. Quero nem saber se são os amigos.

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0: Melhor impossível.
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0: Trouxe pra você no Boteco da 13. Batalha. João Mineiro e Marciano e Amadão Batista. A minha felicidade é saber que você tá do outro lado aí. Vamos embora, esse bloco tá rolando pra você, a Batalha dos Grandes.
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0: E a Batalha dos Grandes. Fechando com você agora, Amado Batista, Se Eu Pudesse. Também João Mineiro e Marciano. Nesse bloco foi a batalha grande aí pra você. Luciana, boa tarde, minha querida. Um abraço aí pra moçada de Coporanga mais uma vez. Até logo mais às 19 horas, te faço companhia. Mandar um abraço aí pro meu amigo Derico do Churrasquinho do DI. Moçada boa. Vambora juntinho, daqui a pouquinho eu tô tocando música pra você e o seu áudio. Manda.

0: Duelo no Boteco da 13.
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0: Amado Batista, João Mineiro e Marciano na sequência. Daqui a pouco eu tô de volta e trago mais músicas pra você.
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0: 4:59 aqui.
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1: Olha eu de volta! Com a alegria de sempre aqui.
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1: Tá muito melhor de bom! Se liga, clube, agora 5 e 7.
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1: A sua sertaneja! Olha, minha gente, amanhã já sabe, né? Pense direito, vote direito. Amanhã é para deputado estadual, deputado federal, senador, governador e presidente da República. Cobertura completa do estúdio móvel, da estrutura que só a clube tem no Grupo Faustino de Comunicação. Amanhã na Praça Central, com o estúdio móvel aqui da Rádio Clube, cobrindo as eleições 2026 para você. Lá em Mantena, a sua 13 de junho, a primeira da região, fazendo a cobertura completa também com a presença do Zé Gomes e a turma bacana, os repórteres aí da Rádio 13 de junho. Bom ou não? Claro que é. Mandar um abraço aí pela moçada, tem gente querendo falar comigo. Alô, Zé Luiz, fala aí,
3: boa,
1: fala aí.
3: Boa tarde, Claudinho.
1: Boa.
3: Vivo no pé do
1: eito. Opa.
3: Tem quase 500. Faça minha Teodoro Sampaio, ó, pão de banho aí. Aparecer pra todo botequeiro, hein? Se aqui em botequeiro, hora dessa.
1: É nada.
3: É.
1: Tem não, tem?
3: Hoje que amanhã é pra tomar, não.
1: Ei.
3: Valeu, Cadinho, um abraço.
1: Um abraço, meu querido, fique com Deus. E diz que amanhã agora pode, tá liberado, né? Bom, mas vá com saúde, né? Sabendo o que vai fazer. Deixa eu mandar um abraço aqui pra minha amiga Miriam. Claudinho, manda um alô pra nós aí, tamo ligado em você aqui no Bambé. Um abraço aí pra moçada do Bambé. Lá na Nova Barra também, mais um aviso aí, meu amigo William, também tem lá, ligado na gente aí. Deixa eu mandar um abraço aí pro meu amigo Romildo. Tá fazendo aniversário hoje, 55 anos. Tamo plugado aqui, Claudinho, manda um alô pra nós. Tá dado aí o recado.
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1: Vamos embora. Agora vou tocar o que a galera gosta. Na verdade, a gente toca tudo que a galera gosta, né, não? É o melhor pra você do Boteco da 13. Ei! Como diz o meu amigo Zé Luiz, chama no pé do eito, papai. Galera que tá com a gente lá no Bar 13 de Junho, aquele abraço!

0: aquele abraço pra você que tá ligado na gente aí, ótima tarde de sabadão, Gino e Geno apaixonado por você. Também em sequência eu falei pra você, teve Nando Moreno, participação no Rio Negro e Solimões, Chapeludo, ela gosta do Chapeludo, fala comigo aí meu querido.
1: Ô Claudinho, nós estamos aqui também no Justinópolis, rapaz, só escuta.
0: Bom demais.
1: A bagunça dessa carreata aí, nós queremos explodir amanhã, nós estamos por cá, dá um alôzão aqui pra turma do Justinópolis.
0: Tá, já tá dado um alô aí, explodiu meu filho, tá na clube, tá bom demais, agora 5:19.
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0: É, pai, só toca música boa. Enquanto você procura outra, aí você deixa de ouvir coisa boa. É só que tem.

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0: Daqui a pouco eu tô de volta e trago mais músicas na sequência, hein?
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0: Perde no tempo não, 5:33.
1: É você.
0: Tá rolando pra você o Boteco da 13. E daqui a pouco eu tô de volta em Rede Faustino de Comunicação.

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9: Opa, opa, muito boa tarde pra você, galerinha boa. Tô de volta aqui pra tocar mais música. Se liga no clube, não se perca no tempo, agora 5:40.
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9: Você não precisa ouvir mais nada.
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9: Papai. Olha, muito boa tarde pra você que tá ligado na gente aí. Vamos embora. Até logo mais às 19 horas. Eu tô colado em você, hein? Às 6 horas da tarde tem palavra forte aí no seu coração, hein? Daqui a pouquinho. Vai dar um abraço aí pra moçada que tá com a gente aí. Vamos que vamos, meu amigo. Juliano Romano tá na área. Meu amigo Rosemar de Oliveira, radialista top, tá lá no Belo Horizonte, aqui no Arroba Clube. Um abraço aí pra vocês. Amanhã é dia de votação, já falei pra vocês que a Clube, meu amigo Rosemar de Oliveira, também comunicador radialista. Prazer em tê-lo aqui, meu querido, um abraço pra vocês. Olha, vamos embora, amanhã tem cobertura da sua Rádio Clube. Vamos tá lá, de boa, trazendo pra você todas as informações da campanha política 2026 Espírito Santo, viu? Deputado estadual, federal, senador e também governador e presidente, viu? Vamos instalar com o nosso estúdio móvel aqui em Barra de São Francisco, ali na Pracinha Central. Mantena tem a cobertura também da sua rádio 13 de junho, a primeira da região, viu? Então não perde não, porque aqui no sistema de comunicação Falsino, você fica sabendo de tudo. A minha amiga Brígida, gente boa, tá ligadinha com a gente aí, viu? Um abraço aí pra moçada que tá lá em Itaperuna. Tem mais gente ligados aqui, viu? Churrascaria do Guina, um abraço aí, viu? Pensa num churrasquinho bom. Pit Stop Barras, muito obrigado mais uma vez, a galera lá nas três vendas. Deixa eu mandar um abraço aí pra moçada lá no Monte Sinai, lá na Vermelha. É, meu amigo Wellington Campos, gente fina. Vambora? Fala comigo aí, ó. Meu amigo Jonas Montovani, fala aí, fala aí.
3: Uma boa tarde aí, meu jovem.
9: Fala comigo.
3: É Jonas Montovani aqui da Vila Lourdes.
9: Vamos mais, fala, Jonas.
3: Rapaz, você tá animado hoje.
9: Ah, vai ter que tá.
3: Gostaria de ver a música com Luan Santana em 2050. Oferecendo para todos os ouvintes, né? Com certeza tá ligadão. E aquele abraço, meu jovem.
9: Valeu.
3: Tá muito bom mesmo essa programação sua aí.
9: Ah, que é bom, isso aí. Cara. Valeu, aquele valeu. Abraço. Valeu. Ô, meu amigo Jonas Montovani, eu procurei, não achei essa música não, viu? Vou tocar uma outra pra você aqui, pode ser? Ou você pede outra aí? Eu já tenho uns pedidos aqui. E na verdade já tinha outro pedido com a galerona participando, graças a Deus. Aí me pediram aqui acordando o prédio. Pode ser aí, ô, meu amigo Jonas Montovani. Tá rolando pra você o melhor do boteco.
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9: Agora rola pra você no boteco a pedido do ouvinte. Daqui a pouquinho tem a palavra forte aí no seu coração falando de Deus, tá bom? Luan Santana, acordando o prédio, hein, menina?

Boteco da Rede Faustino de Comunicação. Para você que tá mandando um alô para mim perguntando, amanhã vai ter cobertura aqui em Barra de São Francisco das eleições 2026, como eu falei para vocês, tá bom? E lá em Mantena, também com a Rádio 13 de Junho ao vivo no trabalho da equipe 13 de Junho. Que tá rolando pra você o boteco. Um abraço aí pra minha amiga Rosa Mônica. Um abraço aí pra você, minha linda. Muito obrigado pelo carinho. O Fábio Rosano tá ligado com a gente. É, tô falando que tem gente parecendo aí, ó, com Juliano Romano. É, mas é Rosano. Lá em Central de Minas.

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8: Muito bem, minha gente, boa noite pra você. Chegou a hora e vez da palavra forte. 6 e 7.

de mais um dia. Quero estar aqui mais uma vez, Pai. Ao findar de mais um trajeto. Quero estar aqui para agradecer, Pai. É, meu Deus. Muitos atropelos, estradas com vários buracos. É, meu Deus. Obstáculos. E ainda temos que aguentar. Mas jamais podemos desistir, Senhor. Sabe, Pai, estar falando contigo é agradecer por mais um dia. Sabe, meu Senhor, obrigado. Tu me permitistes a estar aqui. É, pude ouvir o som da chuva, o cantar dos pássaros. Ao abrir a porta de meu quarto, Senhor, pude ver minha família. Oh, meu Deus, quão grande é o teu amor por nós. Nos perdoe, Pai, por muitas vezes sermos fracos, muitas vezes oprimidos por si só. É porque somos opróbrios de ti, Senhor. Mas sabemos que a tua palavra, Deus, é verdadeira, é forte. Não podemos duvidar jamais. Quão grande é o teu amor por nós, Senhor. Mesmo sendo defeituosos, fracos muitas vezes. Mas como tu mesmo sabes, Pai, este mundo aqui para viver, sabes que a preocupação de outro pela vida de outro. Ah, desculpa, Senhor. Olha eu aqui reclamando mais uma vez. Não, eu vim para que tu soubesses que sou grato, Senhor, por mais um dia de vida. Obrigado, meu Deus, meu Pai tão poderoso. Ponha sobre nós, Senhor, a tua mão. Acalenta os nossos corações. Nos prepares, ó Deus, para tudo que vier, para as batalhas. Empresta-nos, Senhor, tua espada e teu escudo divino. E que aquele que não quer nos ver, Senhor, lá em cima, que a inveja do passarinheiro, tu sabes quem é, porque na palavra tua, Senhor, tu fala do passarinheiro. Não desejo mal a ninguém, ó Deus. Apenas me apego a tuas palavras. Apenas me apego a ti, Senhor. E sei que não vai nos deixar, porque tua promessa é válida. A tua promessa é cumprida, ó Deus. E só acreditarei em ti, Senhor. Humildemente, em gratidão, obrigado, para a honra e glória.

uma palavra forte no seu coração. Porque falar de Deus é bom demais. E isso vai para você, meu amigo. Vai para você, minha amiga. Porque a palavra forte do Senhor Jesus não deixará nada passar. É só você confiar e ter a certeza de que a cada momento de sua vida, o Senhor dos Exércitos estará sempre ao teu lado. Não esqueça disso. Apenas ame-o, se entregue a ele e diga: eu lhe amo, Jesus. Amém? Essa foi a palavra forte de hoje, aqui no Boteco da 13. Porque

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0: quando eu falo pra você de qualidade, não tem pra ninguém. Boteco da 13 na rede Falcino de Comunicação. Christian Ralph Chora Peito. Também toquei pra você aí, ó. André Andrade, viola e cantador. Felipe Falcão no Grito de Amor. Zezé e Luciano, antes de voltar pra casa. E a palavra forte que rolou. Daqui a pouco eu tô de volta com o último quadro pra você. Uma boa tarde, minha gente. Agora 6:32. Daqui a pouco eu tô de volta e ainda tem mais música pra você.
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2: Pois muito bem, minha gente, então de volta para o último bloco da minha participação aqui. Boa noite para você, 6:38. Tá rolando para você o Boteco da Sua 13.
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0: coisa boa. Só pra você não esquecer aí que amanhã, aqui em Barra de São Francisco, Espírito Santo, cobertura total pra você das eleições 2026. É a cobertura da Rádio Clube também da Barra. Eu da FM Barra com você e também pela Rádio Clube 103.9. A equipe vai estar no centro da cidade ali com um estúdio móvel, relatando e trazendo até você todas as informações, voto a voto, para governador, deputado estadual, deputado federal, senador e presidente da República. Agora para Minas Gerais, a 13 de junho, a primeira da região, 46 anos, credibilidade forte. Vai estar também lá o grande parceiro de comunicação, Zé Gomes, e a turma da 13. Vai estar lá fazendo a cobertura para você. Eleições 2026, Minas Gerais. Deputado estadual, federal, senador, governador e presidente. Beleza? E eu por aqui com você, até logo mais. Ainda dá tempo de tocar mais alguma coisinha, né?
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0: E não precisa ouvir mais nada. Do Duque Dalvan e a Espinheira Danada. Essa música, quando foi feita, já sabia de tudo, viu? Um abraço aí pro meu amigo Eloy, gente boa. Um abraço, meu querido. Boa noite.

muito bem, agradecendo a você aí do outro lado, muito obrigado pelo carinho, pela paciência, viu? Ótima noite de sabadão pra você, até o próximo sábado, se Deus quiser, aqui pelas ondas da sua Rádio Clube. E de segunda a sexta-feira, de 4 às 7 horas da noite, eu tô lá, na 13, é a sua primeira da região, Rádio 13 de junho, tá bom? Amanhã, então, como eu falei pra vocês, vai ter a cobertura aqui do Espírito Santo com a Rádio Clube 103.9 e a Rádio Barra, tá bom? E também, lá em Antena, vai estar lá com a Rádio 13 de junho e também fazendo pra você aí todos os detalhes da questão da política e as eleições 2026. Fica com Deus e Nossa Senhora. Até a próxima, se Deus quiser. Tchau.

próxima, então, minha gente. Valeu, valeu demais. Valeu, valeu, valeu. Sabadão eu tô de volta. E que a mágica do Deus de toda a glória esteja com você, tá bom? Fique aí com a programação que arrebenta, a rádio que toca mais alto, Grupo Faustino de Comunicação, trazendo até você o entretenimento da melhor música todo dia, toda hora.

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1: 7:22.
2: Aô, safadão, misturamos foi tudo, rapaz.

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0: 7:54.
1: Você falou que não voltava mais não, nada mandou a localização, não tô entendendo a sua intenção.

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8:41.

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1: Charles Nil, botou a mão.
2: É mais uma da Ciclone.
3: Toca o negócio aí.

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1: 8:58.